0: capital de giro mais barato aqui nesse momento, aguardando que as negociações deem resultado e as tarifas voltem a baixar. Então você tendo recurso mais barato consegue administrar o seu fluxo de caixa de forma a reduzir um pouco o impacto, e é isso que o Brasil soberano traz.
1: O governo americano deve anunciar até o final de semana outra taxa de 12,5% que será aplicada em 60 países, inclusive aqui no Brasil, por suspeita na falha do combate ao trabalho forçado. Por isso, a orientação do governo é não retaliar e sim negociar. Em outra frente, a estratégia é buscar novos compradores pelo mundo.
2: Eu diria em estágio bastante avançado das negociações com os Emirados Árabes, com o Canadá, e também, eu já diria, boas notícias de avanços com o Japão, Coreia e alguns outros países asiáticos.
3: Das 2.400 empresas que exportam para os Estados Unidos, com o apoio da Apex do ano passado para esse ano, 73% dessas empresas já acessam outros mercados. Não que tenha havido a substituição dos Estados Unidos, por exemplo, por outro. Não se trata disso, mas já acessam outros mercados.
1: Seguindo a mesma lógica, em reunião no Planalto com representantes da indústria automobilística, o presidente Lula defendeu reforçar as vendas de veículos brasileiros para países da América Latina e do continente africano, diminuindo a dependência do comércio com os americanos.
4: E os acordos feitos, presidente, Mercosul-Singapura, Mercosul-EFTA, Mercosul-União Europeia, estão fazendo a diferença. Só Mercosul-União Europeia, nos últimos 60 dias do acordo, já aumentou US$ 2 bilhões a exportação brasileira para os países da União Europeia.
5: Na economia, nós também provamos que quando tem uma crise, ao invés de a gente ficar chorando a crise, você precisa tentar encontrar saídas. Nós estamos encontrando mecanismos de negociação. Estamos discutindo com muitos países para que a gente possa suprir e até ganhar mais do que aquilo que a gente estava ganhando. Em política, em geopolítica, em economia, a única coisa que não vale é a gente achar que o mundo acabou. Nós temos que procurar saída.
6: Boa noite, Alexandre.
7: Boa noite.
6: Boa noite, Sakamoto.
8: Boa noite.
6: Sakamoto, há um aspecto dessa história toda que são os setores que muitas vezes reclamam dos gastos do governo, normalmente nas primeiras trovoadas vão bater a porta do Tesouro para pedir ajuda, é o que a gente está assistindo agora, né?
8: Nessas horas a gente vê que parte daquele discurso de que o Estado é algo desnecessário cai por terra, quando a gente vê que os Estados são os atores internacionais, são os players dessa história. O Estado norte-americano está atacando o Estado brasileiro, está atacando o país como um todo, e nesse sentido faz bem o Estado brasileiro sair em socorro das empresas nacionais. O Estado brasileiro, o governo federal brasileiro estava negociando com o governo dos Estados Unidos, negociou, ninguém estava de férias, só que o que acontece é que, como bem sabemos, esse tarifaço, ele tem em parte objetivos comerciais, tem em parte objetivos estratégicos, PICs, Big Techs, em parte objetivos eleitoreiros, com o governo Donald Trump tentando ajudar Flávio Bolsonaro, daí toda aquela discussão, tariflávio, etc., que jogando a responsabilidade também na conta do senador. Só que então o que acontece? As empresas neste momento, elas estão reivindicando a ajuda do governo, e é totalmente compreensível que se faça nesse sentido. Só que é importante que seja colocado também nestes projetos e nesses fundos para contribuir e ajudar as empresas a passarem por esse momento turbulento, é importante, ou seria importante, que o governo federal demandasse que não houvesse demissões para as empresas e para os setores que se valessem desses fundos. Se você está querendo receber dinheiro desses fundos para ajudar a passar por esse momento de tormenta, então garanta-se que não serão demitidos trabalhadores dessas empresas. Por quê? Porque eles são os principais afetados. Esse tarifaço do Trump ataca empresas e empregos no Brasil.
6: Agora, Schneider, há um apelo que tem sido repetido, a gente ouviu até aí na reportagem, que é para o Brasil negociar. Agora, a contraparte também precisa estar disposta a isso, né?
7: Exato. E, na verdade, o Brasil não parou de negociar. E inclusive, um dos representantes do governo americano está diretamente envolvido com a questão das tarifas, disse o seguinte: olha, apesar das tarifas, a negociação para nós continua. Acho que o Brasil, ele poderia ter tomado duas posições diametralmente opostas. Uma, a submissão, e desde o início negou se submeter e defendeu os interesses do Brasil. E a outra, a bravata. O Brasil também se negou a fazer a bravata, né? Então, o que o Brasil está fazendo agora é cuidar do curto prazo ao fazer com que as suas empresas consigam vencer esse período tendo dinheiro para o seu fluxo de caixa. E, de outro lado, manter o processo de negociação. Uma terceira via, que também é importante, que o governo brasileiro está apontando e que deve ser feito, é abrir novos mercados. Porque, neste momento, a gente cura a dor de cabeça, mas não a doença, né? Quer dizer, sem novos mercados, a gente continua dependente. Então, eu acho que o Brasil negociou, continua negociando e, sobretudo, tomou a decisão mais inteligente, que é não cair nem se ajoelhando a uma agressão externa e nem, de outro lado, fazendo uma bravata em relação a um governo que é bastante forte e que é importante do ponto de vista comercial para as nossas empresas.
6: Em reunião com diplomatas estrangeiros, o pré-candidato do PL à presidência, Flávio Bolsonaro, levantou dúvidas sobre a segurança das urnas eletrônicas. As falas foram criticadas por políticos da esquerda e da direita e desmentidas pelo Tribunal Superior Eleitoral.
9: Flávio Bolsonaro discursou na terça-feira para uma plateia de diplomatas estrangeiros em Brasília. O pré-candidato à presidência e senador do PL do Rio de Janeiro colocou as urnas eletrônicas brasileiras sob suspeita.
10: Inclusive utilizando uma documentação do próprio Serviço de Inteligência americano, a CIA, apontando sobre a possibilidade de vulnerabilidade do sistema eletrônico de votação. E uma das suspeitas é que uma empresa chamada Smartmatic, de origem venezuelana, uma das suspeitas é que tenha havido uma programação para alteração das votações naquele país. Mas só para deixar registrado que muitas dessas máquinas que são utilizadas nas eleições brasileiras têm a mesma origem dessa empresa venezuelana.
9: Na sequência, Flávio pediu aos embaixadores estrangeiros que enviem representantes para acompanhar as eleições brasileiras.
10: Não estou questionando o sistema de votação brasileiro, mas que todos os países possam mandar a maior quantidade de observadores possíveis para as nossas eleições, como sempre fazem, e também pessoas que tenham conhecimento sobre essa tecnologia e como o Brasil pode ter eleições mais seguras e transparentes.
9: O Tribunal Superior Eleitoral disse que não comentaria as falas de Flávio Bolsonaro, mas resgatou uma publicação feita no site da corte em 2020. O texto afirma que são falsas as mensagens que circulam nas redes sociais, segundo as quais a empresa Smartmatic fornece urnas eletrônicas ou softwares utilizados nos equipamentos no Brasil e que a empresa participou da licitação para a fabricação de urnas eletrônicas para 2020, mas perdeu para a empresa Positivo. Nos bastidores, ministros do Supremo Tribunal Federal classificaram as falas de Flávio Bolsonaro como grave e apontam um roteiro semelhante ao do pai. Em 2022, o então presidente Jair Bolsonaro fez, durante uma reunião com diplomatas em Brasília, declarações falsas sobre as urnas eletrônicas. O caso levou o TSE a tornar o ex-presidente inelegível até 2030. Políticos da direita e da esquerda criticaram as falas de Flávio. Em uma rede social, o pré-candidato à presidência pelo PSD, Ronaldo Caiado, escreveu: 42 embaixadores numa sala. Dava para vender soja, dava para abrir mercado para a indústria, dava para atrair investimento. Escolheram falar de urna eletrônica.
11: É um discurso golpista, você vai disputar a eleição, nós não vamos pedir sua inelegibilidade, mas o roteiro parece muito claro. Vocês vão questionar, vocês querem um motivo para questionar a lisura eleitoral, para pedir que os Estados Unidos não reconheçam, para tentar dar novamente um golpe. É uma história, você sabe que tem a história só se repete como farsa ou como tragédia. E esse caminho que você está tomando é o mesmo do seu pai.
9: Após a repercussão negativa, a equipe de Flávio divulgou uma nota afirmando que não é verdade que o pré-candidato tenha questionado a integridade do sistema de votações no Brasil. Ressaltou que Flávio se limitou a relatar dois fatos públicos e amplamente divulgados pela imprensa. O fato originalmente gerador da ineligibilidade de seu pai Jair Bolsonaro e um relatório recentemente divulgado pela CIA a respeito de fraudes nas eleições venezuelanas.
6: E agora à noite, a federação formada pelo PT, PV e PCdoB anunciou que entrou com uma representação no TSE contra as declarações de Flávio Bolsonaro a respeito das urnas eletrônicas. Os partidos pedem que o pré-candidato do PL seja punido pelas afirmações falsas. Alexandre, há implicações jurídicas? Pode haver implicações jurídicas para a candidatura em razão do recurso a uma informação sabidamente falsa?
7: Olha, é possível, porque na verdade, pelo mesmo motivo, o pai do candidato Flávio Bolsonaro foi punido pelo TSE, com inelegibilidade, né? Agora, a questão é como isso vai chegar ao tribunal e como o tribunal vai julgar. O que é triste nisso tudo é que a gente vê de novo a mentira ser usada como uma arma política, né? A começar pelo fato de que esta empresa venezuelana não cede nenhum sistema as eleições brasileiras. Então, desde o início, a mentira está mal posta, né? Se é que existe alguma mentira bem posta na vida, em especial na política. Mas, enfim, acho que pode ser, respondendo a sua pergunta mais diretamente, pode haver uma punição, mas vai depender agora da posição dos ministros do TSE.
6: Há uma dúvida ali jurídica, porque ele ainda figura como pré-candidato e não exatamente como candidato.
7: Embora seja candidato, né?
6: Agora, e os efeitos políticos, Sakamoto?
8: Cara, os efeitos políticos pro pré-candidato, candidato Flávio Bolsonaro são grandes. Explico. O Flávio, o senador, está tentando se esforçar nos últimos meses para mostrar que ele é uma versão moderada do pai dele. Né? Ele é um Bolsonaro que come com garfo e faca, que usa talher, sabe? Que dá bom dia, que não grita, que não xinga, que não fala palavrão, etc e tal. Só que não adianta se mostrar um Bolsonaro que come com garfo e faca e não com a mão, se por outro lado ele repete o mesmo comportamento golpista do pai. Vamos lembrar, esta reunião, junto com embaixadores do Palácio do Alvorada, Jair Bolsonaro fez no dia 18 de julho de 2022. E no dia 21 de julho de 2026, um pouquinho mais de 4 anos depois, o filho dele repete novamente para embaixadores, novamente atacando o sistema eleitoral, novamente, depois de criticado, dizendo: não, eu não ataquei, por mais que qualquer morsa com problemas de cognição veja que ele atacou. Então, na verdade, qual que é o ponto? O bolsonarismo mais radical, ele olha isso, vai falar assim: nossa, este é o meu candidato, ele é, cuspido escarrado, o pai dele. No momento que ele é criticado por Tali Flávia, criticado pelo dinheiro que pegou com o Vorcaro, criticado pelas... ele está no meio daquelas críticas de que a Michelle Bolsonaro diz que maltratou ela, que humilhou ela, ele precisa do apoio do bolsonarismo raiz. Então, politicamente, ele consegue esse apoio com um tipo de declaração como esse. Contudo, para terminar, esta eleição, gente, vai ser extremamente polarizada. Quem vai definir não é lulista, não é bolsonarista, é o pessoal independente que está no meio, que pode votar em um lugar e outro de acordo com o que for visto na campanha. E esse grupo não quer ver esse tipo de coisa mais, não quer ver esse comportamento golpista mais, quer proposta, quer projeto. E esse grupo é aquele que o Flávio está tentando convencer de que é moderado. E aí o impacto político. Esse pessoal que é independente, ele tem perdido o voto junto a esse grupo. Por conta dessa declaração, deve perder um pouco mais.
6: A seguir, programa do Ministério Público ensina gestores a distribuir melhor os recursos da educação. E mais, crítico da produção de urânio pelo Irã, Trump assina acordo com a Arábia Saudita para programa nuclear. A gente volta já.

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0: A União Europeia emitiu um alerta de risco no Mar Vermelho. Já o presidente dos Estados Unidos, Donald Trump, renovou as ameaças ao Irã caso mais navios sejam atacados no Estreito de Hormuz e anunciou um acordo com a Arábia Saudita para um programa nuclear.
1: Donald Trump prestou continência na base aérea de Dover. Foram as homenagens a 4 militares americanos mortos no Oriente Médio, 3 deles durante o ataque iraniano à base dos Estados Unidos na Jordânia. Os corpos foram repatriados e entregues às famílias. Trump elevou o tom das ameaças ao país persa. Disse que a cada disparo a navios no Estreito de Hormuz, uma ponte ou usina iraniana será atacada. Eles vão pagar um preço alto, prometeu. O conflito já não se limita mais à disputa pelo controle de Hormuz. Depois que os Houthis declararam um bloqueio naval aos navios da Arábia Saudita no Mar Vermelho, uma missão da União Europeia emitiu um alerta. Embarcações ligadas a Israel e aos Estados Unidos também devem evitar a região. O grupo rebelde iemenita, aliado de Teherã, estaria pronto para atacar nos arredores do Estreito de Bab el-Mandeb. 6 embarcações teriam mudado as rotas desde o anúncio do bloqueio. Trump tem sempre reforçado que o objetivo da guerra é evitar que o Irã desenvolva arma nuclear. Mas seu governo assinou nesta quarta-feira um acordo de cooperação nuclear com a Arábia Saudita para fins pacíficos. O texto ainda será enviado para a aprovação do Congresso. Os detalhes ainda não foram totalmente divulgados, mas segundo a imprensa norte-americana, abrem a possibilidade dos sauditas enriquecerem urânio no próprio país. Este especialista na área nuclear vê uma nova abordagem de Washington em sua política de não proliferação de armas nucleares.
2: Eu diria que não é algo para ter pânico, mas certamente um pouco de preocupação. Os Estados Unidos sempre desempenharam um papel decisivo no estabelecimento de regras e precedentes para essas questões. Portanto, se passarem a ser muito mais flexíveis quanto às restrições impostas à venda de tecnologia nuclear, por que os russos, os chineses ou outros se sentiriam obrigados a seguir as regras antigas?
0: Sakamoto, é inevitável olhar para esse acordo com a Arábia Saudita e não pensar que aos aliados tudo, aos inimigos a lei ou a força às vezes, né?
3: E na verdade, eu vou até ser mais direto. Com os aliados e com os amigos também a força. Vamos lembrar que a ameaça de ocupar a Groenlândia, de tomar a Groenlândia à força, era em cima da Dinamarca, que é um aliado histórico dos Estados Unidos. A pancadaria em cima do México, aliado histórico dos Estados Unidos. Você vai pegar os aliados dos Estados Unidos, apanham tanto ou até mais. O que é o Canadá? O Canadá é aliado uma das maiores fronteiras terrestres do mundo, são os dois países e o Trump sistematicamente batendo. O ponto é o seguinte, o governo Donald Trump, ele marca, e a gente vai ver isso com historiadores no futuro, analisando esse momento que estamos vivendo, ele marca um retrocesso sem igual no multilateralismo, ou seja, dos países utilizarem instituições criadas durante décadas de organização internacional para resolver os seus conflitos, trocar esses debates nessas organizações que, vamos ser sinceros, são falhas, ONU, OTAN, todas essas coisas são extremamente falhas, OMC, são falhas, mas é o que a gente tem. Então, trocar isso aqui pela lei do mais forte, porque ainda mais porrada, por quem tem o cacete maior, para quem tem uma bomba maior. Então a solução começa a ser, ou seja, vamos dar, então, distribuir energia nuclear, vamos distribuir tecnologia nuclear, ao invés de tentar conter isso para poucos países. O mundo vai se tornando um lugar mais perigoso, o mundo vai se tornando um lugar mais insalubre. Esta quadra histórica está se transformando, está transformando o mundo num lugar mais complicado de se viver, exatamente por conta dessa mudança. O que a gente está vendo no Oriente Médio é apenas um pedacinho desse cenário maior. Torçamos para que essas pessoas que estão no poder hoje não consigam alcançar todos os seus objetivos freados pelas instituições de seus países.
0: Agora, Schneider, o Sakamoto mencionou a história e às vezes é preciso recorrer a ela. A gente viu aí na reportagem que supostamente o objetivo dos Estados Unidos é acabar com o programa nuclear do Irã. Então vamos voltar no tempo, 25 de junho de 2025. Abre aspas. As instalações nucleares do Irã foram destruídas e qualquer sugestão em contrário é notícia falsa. Essa afirmação está no site da Casa Branca. Disse na ocasião o presidente Trump: danos monumentais foram causados a todos os locais nucleares do Irã. Aniquilação é um termo preciso. Não dá para confiar.
4: O Trump é craque em dizer uma coisa, se desdizer ou fingir que não disse, né? Isso é uma estratégia bastante usual. Mas é muito preocupante o que está acontecendo, à medida em que, no fundo, parece até uma provocação, né? À China, à Rússia, ao próprio Irã, enfim, a quem não está do lado dos americanos. Quer dizer, eles iniciam uma cruzada para, de alguma forma, com um pretexto, né? No fundo, um grande pretexto de reduzir a tensão num lugar do mundo por conta da possibilidade de um país, o Irã, ter armas nucleares, e depois fazem esse gesto de flexibilizar uma política que é de muitos anos dos próprios americanos, né? Republicanos e democratas passaram pelo governo e ambos tiveram essa preocupação com a não proliferação das armas nucleares e do desenvolvimento desmedido, né, de programas nucleares ao redor do mundo. Então é muito difícil confiar, né, e a gente tem que torcer, como disse o Sakamoto, para que as instituições nos Estados Unidos de alguma forma consigam frear esse ímpeto de Donald Trump.
0: Milhares de municípios podem ter menos recursos para a educação por não cumprirem exigências do Fundeb. Mas uma iniciativa do Ministério Público da Bahia e de Minas Gerais quer ajudar a resolver o problema.
5: O projeto Chamo VAR foi desenvolvido para mobilizar todas as procuradorias do país. A ideia é que cada Ministério Público Estadual ensine os gestores municipais a cumprir as exigências na distribuição dos recursos do VAR, o valor aluno ano resultado. Esse dinheiro, que pode chegar a 7 bilhões e meio de reais neste ano, é um complemento da União destinado ao Fundo de Manutenção e Desenvolvimento da Educação Básica, o Fundeb. O repasse depende do cumprimento de 5 condições que devem ser executadas pelas redes públicas de ensino: a adoção de critérios técnicos para a escolha de gestores escolares, a participação mínima de 80% dos estudantes no Sistema de Avaliação da Educação Básica, o SAEB, a redução das desigualdades educacionais, socioeconômicas e raciais, a implementação do regime de colaboração entre estados e municípios e a manutenção dos currículos alinhados à Base Nacional Comum Curricular. Segundo dados do projeto Chamo VAR, dos 5.569 municípios brasileiros, 3.067 estão habilitados ao recebimento dos recursos, enquanto que 2.502 ainda não cumprem todos os requisitos legais.
6: A gente sabe qual município não cumpriu, a gente sabe quais as condicionalidades não foram cumpridas, e agora vai caber a cada promotor de justiça que está espalhado em todos os municípios brasileiros identificar os motivos do não cumprimento dessas condicionalidades, e através desses motivos a gente vai fomentar políticas públicas para que a gente tenha uma educação no Brasil inteiro mais forte, de mais qualidade, de mais acessibilidade para todos os alunos, que realmente seja uma escola pública para todos.
0: Schneider, que efeitos essas medidas, que são mais de gestão, têm no aprendizado?
4: Olha, algumas dessas medidas são medidas quase que burocráticas. Você tem uma escolha do diretor de escola que seja profissional. Outras medidas são medidas que influenciam no jeito que a escola dá aula para quem a escola olha, que é o caso da redução das desigualdades entre grupos negros, enfim, em especial, né, meninos e meninas, etc. E aí este exige uma mudança no jeito de se trabalhar dentro da escola, como professor, a escola e as redes públicas olham. Isso muda o jeito, isso melhora a educação como um todo, né? O que acontece é que são duas coisas que a gente tem que colocar aqui. Primeiro, é importante cobrar, mas é importante apoiar as redes, em especial aquelas que têm mais dificuldade, para você não punir aqueles que têm mais dificuldade mais de uma vez. Tem municípios que não têm capacidade técnica. Então, a gente vê com muito bons olhos, não só o Ministério Público, mas outros órgãos de controle que estão apoiando, não estão só indo lá bater na porta para cobrar esses municípios em especial. A segunda coisa é que o Brasil ainda não olha para as desigualdades educacionais. Por mais que a gente premie quem reduz a desigualdade educacional com mais recurso do Fundeb, todo o nosso sistema olha para a média, né? É, quem melhora a média da aprendizagem acaba sendo premiado com o melhor IDEB, por exemplo, né? Que é o grande indicador de qualidade há mais de 20 anos. Isso faz com que as redes escolham o quê? Trabalhar com aqueles alunos que dão mais resultado no curto prazo e deixem de lado aqueles com mais dificuldade. Então a gente precisa não só da força dos órgãos de controle, mas também que o MEC mude a atual política educacional que vem desde 2006, 2007, na mesma toada, olhando só para a média, para os resultados médios de aprendizagem e não para todos os estudantes. A escola pública tem a obrigação de garantir o direito de aprendizagem de todos os estudantes, independentemente de onde nasceram, independentemente das suas condições e das suas vulnerabilidades.
0: Morreu hoje, aos 98 anos, o produtor Luiz Carlos Barreto, um dos maiores nomes da história do cinema brasileiro.
1: O cearense Luiz Carlos Barreto começou a carreira como fotojornalista na revista O Cruzeiro. Depois ajudou a renovar a linguagem visual do cinema brasileiro.
7: O sangue das massas é sagrado,
8: o sangue não tem importância.
1: Foi o diretor de fotografia de Terra em Transe, de Glauber Rocha.
9: Já não disse pra ir embora, e é pra já, ouviu?
1: E Vidas Secas, de Nelson Pereira dos Santos, dois marcos do cinema novo.
10: Eu fiz o Vida Seca com domínio mesmo, era uma maneira de expor pela luz, mas pela sombra, fotografar a sombra.
1: Como produtor, assinou obras que marcaram gerações, como Dona Flor e Seus Dois Maridos e Bye Bye Brasil, O Quatrilho.
11: O que tu tem a ver com isso? Os olhos são meus, olha onde eu quero.
1: E O Que É Isso, Companheiro, foram indicados ao Oscar de Melhor Filme Internacional. Nos últimos anos, continuou produzindo longas, como Lula, O Filho do Brasil, Pureza...
12: Eu sei cozinhar muito bem.
1: E A Paixão Segundo o GH, mantendo a defesa do cinema brasileiro até o fim da vida. Ao longo de mais de 6 décadas de carreira, Barretão, como era chamado pelos amigos, produziu e dirigiu mais de 100 obras. Em entrevista ao Roda Viva, em 1999, ele definiu como era um bom cineasta.
10: Isso é uma frase do Rossellini, não é minha. É metade Jesus Cristo e outra metade Al Capone.
1: Luiz Carlos Barreto estava internado no Rio de Janeiro e, segundo a família, morreu em decorrência de uma pneumonia.
10: Ele tem que arranjar sempre um jeito de fazer o filme. Não pode deixar de fazer filme.
0: E logo mais, às 11h30 da noite, a TV Cultura reapresenta o Roda Viva que a gente viu aí na reportagem de 1999 com a entrevista de Luiz Carlos Barreto. Não perca. No próximo bloco, Justiça Americana define julgamento de Nicolás Maduro para junho do ano que vem. E ainda, estudo mostra que jovens se interessam cada vez menos por partidos políticos. É já, já.

0: hoje.
1: Os filmes brasileiros são todos de crença no povo, de amor ao povo.
0: Seu trabalho ajudou a construir a história do cinema nacional e a inspirar gerações de cineastas.
1: O cinema brasileiro teria todos os motivos para ter amarguras, mas as amarguras são paralisantes.
0: Em homenagem ao cineasta Luiz Carlos Barreto.
1: O cineasta não pode ter amargura, o cineasta tem que estar sempre indo para frente.
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0: ficou para junho do ano que vem o julgamento do presidente deposto da Venezuela, Nicolás Maduro. Ele compareceu a uma audiência na Justiça dos Estados Unidos nesta quarta-feira em Nova York.
1: Apoiadores e opositores de Nicolás Maduro aguardaram do lado de fora do tribunal gritando palavras de ordem. Maduro e sua mulher, Cília Flores, deixaram a prisão e chegaram à corte no início da tarde em uma comitiva de 10 veículos blindados. O ex-ditador venezuelano e Cília estavam vestidos com um uniforme bege e usando óculos. Os dois se declararam inocentes das acusações de conspiração, de narcoterrorismo, conspiração para transportar milhares de toneladas de cocaína para os Estados Unidos e posse de metralhadoras e dispositivos explosivos. Atendendo a pedido conjunto da acusação e defesa, o juiz Alvin Hellerstein marcou a data do julgamento para 1º de junho de 2027. Eles estão detidos em uma prisão em Nova York desde a captura pelas Forças Especiais dos Estados Unidos em janeiro.
0: Cansado. Os jovens se interessam cada vez menos por partidos políticos. A constatação é de um estudo da Universidade de Brasília a partir de dados da Justiça Eleitoral.
2: A sala da casa de Matheus é também o gabinete dele. Aos 26 anos, ele não faz política de forma tradicional. Trabalha pelas pautas racial e ambiental, com olhar para as regiões periféricas.
3: O desejo é que a gente consiga construir junto, cocriar políticas públicas, ter um lugar mais participativo nessa geração, participação de dados, né? Então, acho esse lugar.
2: Embora engajado e atuante na defesa de diferentes pautas, Matheus preferiu não se associar a nenhuma legenda política. Um caminho que tem se tornado mais comum. A filiação de jovens de 16 a 34 anos a partidos caiu 54% nos últimos 16 anos. De 2010 a 2026, os partidos políticos brasileiros perderam quase 1,5 milhão de jovens em seus quadros de filiados, o que configura um dos processos mais expressivos de esvaziamento da militância partidária desde a redemocratização do Brasil.
4: Hoje há um sentimento de distanciamento real da vida partidária, da realidade concreta dos jovens, né? Os jovens não abandonaram os partidos, foram os partidos que se distanciaram dos jovens.
2: A estrutura analógica da maioria dos partidos tem dificuldade de dialogar com as novas gerações, inseridas predominantemente no ambiente digital.
5: Quando a gente traz os jovens para a política, além, claro, dessa energia gigante de participação, de movimentação, de interesse pelas coisas, de descobrir coisas, curiosidade, e eles aprendem muito rápido. Então a gente precisa transformar esses espaços para que eles sejam justamente acolhedores, mas também vistos como acolhedores. Né? E a gente perca esse estigma de que a política, o espaço político, não é perfeito para os jovens, né?
0: Sakamoto, o novo primeiro-ministro britânico disse essa semana que a geração dele, política, falhou. Isso pode explicar, em parte, o desencanto da juventude com a atuação política? Ou, parafraseando Caetano Veloso no famoso protesto do Festival da Canção de 68, essa juventude desistiu de tomar o poder?
6: Não, eu não acho que desistiu de tomar o poder e eu não acho que foi necessariamente uma geração que fracassou. Tem um modelo econômico que fracassou. Você tem um modelo econômico implementado no mundo, vencedor da Guerra Fria, prometeu que através da globalização, prometeu que através do livre mercado, prometeu que tudo isso ia correr leite e mel no meio fio das grandes cidades. E não foi isso que aconteceu necessariamente. Houve transferência de emprego de um lado para o outro, redução de emprego. Os jovens saíram e viram que a promessa era uma promessa de uma vida muito mais difícil que tinha sido dos pais deles. E perceberam que a política que estava aí era para manter e defender esse sistema e esse modelo que simplesmente era mais do mesmo. Então o que acontece? Como é que eles querem, eles participam de um mundo que é o que tudo indica não quer que eles participem, não é tão simples assim. Então, eu acho também tem um ponto que é o seguinte, jovem, eu sou professor, né? A gente vê os jovens nunca se organizaram tanto, eles se organizam em coletivos, se organizam de diversas formas para diversos temas, a direita e a esquerda. A única diferença é que não necessariamente eles vão querer entrar em partidos políticos. E aí eles não querem entrar em partidos muitas vezes porque eles não se veem representados naqueles partidos que muitos, em muitos partidos, simplesmente são clubes do bolinha de homens brancos. né, partidos políticos do Brasil, não são todos, mas muitos deles são clubes do bolinha dos homens brancos, que eles, os mais jovens, não se veem representados necessariamente daquilo, com aquelas ideias. Então, eu acho que a gente está movendo, sim, um momento de crise, um momento de dificuldade, é um momento de reinvenção. A política partidária é importante, sem partidos não há democracia, mas, ao mesmo tempo, ou ela se reinventa, ou ela vai ver a própria política e o próprio país sendo reinventado por jovens que estão procurando formas de participação política. Lá em 2013, foi uma explosão disso, né? O problema é que foi, depois acabou descambando, mas ainda está se procurando uma saída para essa participação mais ativa, e os jovens querem participar.
0: E Schneider, você também, como professor, lida com os jovens. Quando a gente olha para os partidos hoje, a gente vê cúpulas, líderes que envelheceram, né? Há uma dificuldade de renovar.
7: Eu acho que há uma dificuldade de renovação, né? Acho que há uma estrutura muito rígida. E no fundo, este jovem, ele acaba se mobilizando, né? Ele faz política de um outro jeito, né? Com as causas da educação, do meio ambiente, as causas da contra a violência, da diversidade, enfim. A gente tem jovens na periferia, jovens de classe média, de direita, de esquerda, mas que estão olhando para causas, né? E eles não enxergam num partido político, com sua rigidez, com as suas regras, com aquelas mesmas pessoas sempre, né, dizendo como deve ser e fechadas, né, algo que possa dar fluidez para esse desejo de mudança de mundo. Eles vão procurar mudar o mundo de um outro jeito, né? Acho que a gente burocratizou a utopia. Na verdade, os partidos acabaram sendo um veículo de burocratização dos sonhos.
0: Foi inaugurada hoje em São Paulo uma exposição imersiva e sensorial que mostra como bebês e crianças pequenas percebem o mundo. É gratuita e vai até 20 de setembro.
8: Logo na entrada da exposição Primeiras Infâncias Brasileiras, um universo de descobertas de quem ainda está começando a vida, com direito à cadeira gigante, que cresce ainda mais na visão de quem enxerga poucos metros do chão. Ao longo da mostra, as instalações interativas, os recursos audiovisuais e as experiências sensoriais ajudam a entender como as crianças pequenas percebem o mundo à sua volta. Este mural traz frases de crianças de 6 anos, que ajudam a construir um retrato da diversidade das infâncias no Brasil. Em cada ambiente, a proposta é ir além do encantamento. A exposição mostra que o desenvolvimento infantil não depende apenas da família. Saúde, educação, moradia, cultura e até mobilidade das cidades também fazem parte desse processo. Um convite para olhar para a infância não só como uma etapa da vida, mas como uma responsabilidade de toda a sociedade.
9: O objetivo é que a gente possa conhecer o que é a primeira infância, essa fase de 0 a 6 anos que é tão crucial para o desenvolvimento. Então a gente quer convidar a pessoa que vem nos visitar a se emocionar com a infância, a entender o que significa a primeira infância, de conhecer e verificar a importância de uma rede de apoio.
8: Com entrada gratuita, a exposição da Fundação Maria Cecília Souto Vidigal e Intercultura fica em cartaz até o dia 20 de setembro no Solar Fábio Prado, em São Paulo, que é administrado pela Fundação Padre Anchieta.
10: É um tema que faz parte também da nossa pauta diária, que é tratar, que é falar das primeiras infâncias, né? Então nos enche, sim, de orgulho estarmos juntos nessa parceria, trazer para a cidade de São Paulo uma exposição onde a gente pode mergulhar no universo infantil justamente nesse período de formação.
8: É um convite para crianças e adultos mergulharem nas primeiras experiências da vida e entenderem que cuidar da infância é também investir no futuro de toda a sociedade.
11: O Estado, a sociedade e a família é responsável pelo desenvolvimento das crianças dos 0 aos 6 anos em especial. É uma fase que em nenhuma outra fase da vida o desenvolvimento vai ser tão potente quanto nessa fase e tão intenso. E a gente acredita muito que isso precisa ser algo que todo mundo saiba.
12: E nessa conversa,
0: em instantes, França proíbe acesso às redes sociais para menores de 15 anos. E um sistema de inteligência artificial faz um ataque cibernético de forma autônoma. A gente volta já.

Olá para você que está acompanhando o Jornal da Cultura. Daqui a pouquinho tem Metrópolis e a gente está na 24ª edição da Festa Literária Internacional de Paraty. Então, vamos falar sobre a obra da homenageada dessa edição, a poeta Orides Fontela. E te mostrar também os destaques da programação da Casa Fundação Itaú com a TV Cultura, que vai promover encontros, debates, vai ser legal. E tem mais, a repercussão de um clássico literário que chega aos cinemas. Já leu ou assistiu ao Odisseia? Ah, vamos falar sobre isso às 10 da noite, depois do Jornal da Cultura. Até lá!

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0: Hoje,
1: os filmes brasileiros são todos de crença no povo, de amor ao povo.
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0: Um incidente envolvendo modelos de inteligência artificial da criadora do ChatGPT acendeu um alerta e reabriu o debate sobre os limites e riscos da tecnologia.
1: A OpenAI, empresa responsável pelo ChatGPT, divulgou um incidente inédito durante um teste interno de segurança. Segundo a gigante de tecnologia, os modelos mais avançados de inteligência artificial realizaram um ataque cibernético de forma autônoma. O teste envolveu o GPT 5.6 Sol e outro sistema ainda em fase de testes, num ambiente controlado, sem acesso à internet. A tarefa era avaliar até onde os modelos conseguiriam chegar dentro de um espaço restrito. Mas eles passaram a procurar formas de driblar essas limitações para tentar resolver o desafio proposto. Depois de conseguir acesso à internet, os modelos atacaram a plataforma Hugging Face, um dos maiores repositórios de inteligência artificial do mundo. O sistema encadeou diferentes técnicas de invasão, inclusive o uso de credenciais roubadas. O caso reforça os temores que já vinham sendo discutidos em Washington sobre modelos de IA cada vez mais poderosos. Autoridades norte-americanas chegaram a adiar temporariamente o lançamento de novas tecnologias por preocupação com o risco de ataques a infraestruturas críticas. Enquanto as ameaças da inteligência artificial ganham destaque, o impacto da tecnologia sobre a economia americana também chama a atenção. Segundo o jornal The New York Times, o entusiasmo dos investidores com empresas ligadas à IA ajudou a levar a Bolsa dos Estados Unidos a sucessivos recordes. Hoje, as empresas do setor respondem por cerca de metade da alta do índice S&P 500 neste ano. Os investimentos em data centers e infraestrutura digital têm sustentado parte importante do crescimento da economia. Mas o jornal alerta que, se essa confiança for abalada, a inteligência artificial pode se tornar também uma das principais vulnerabilidades do mercado.
2: Um incidente como esse, ele acaba funcionando como uma forma de marketing para as empresas de IA, tá? Se isso é uma ameaça para cada um de nós, eu acho que a gente tem que ter também a oportunidade de ter acesso às tecnologias capazes de nos defender, porque estamos todos afetados pela questão da cibersegurança em face da inteligência artificial.
0: Sakamoto, cruzamos uma linha vermelha ou não é para tanta preocupação?
3: Não, a gente não está nem em jogos de guerra de T3, nem em Exterminador do Futuro 1 de 84, né? Não é Skynet, fiquem tranquilos. Só que a gente deveria se preocupar sim com relação à inteligência artificial, para além desses testes feitos em cercadinhos, como a gente estava comentando aqui, feitos inclusive para serem superados em cercadinhos. Só que o que acontece é que falta uma regulação internacional para a inteligência artificial. Falta um tratado, pacto internacional para que os países decidam o que fazer com a inteligência artificial, o que se pode fazer, qual é o limite ético, quais são as normas, quais são os cuidados a serem tomados. O que a gente tem hoje no mundo é uma corrida entre empresas, principalmente chinesas e norte-americanas, no sentido de ver quem é que avança mais na inteligência artificial. O ponto é que essa pesquisa, de uma pesquisa pública, não necessariamente está sendo feito com uma preocupação ética sobre o uso dessa inteligência artificial. E isso a gente precisa ter. A IA é uma ferramenta maravilhosa. E não simplesmente para ficar produzindo meme na internet, mas para ajudar o trabalho. Só que ela precisa ser feita, sobre esse avanço precisa ser feito com cuidados éticos. E é isso que não está acontecendo. Está tendo, se colocando o quê? O interesse do lucro e o interesse da pesquisa, sem se preocupar com desdobramentos éticos, acima do interesse da própria humanidade. E aí, em algum momento, vai dar ruim. E não é simplesmente vai dar ruim porque vai acontecer uma Skynet, uma guerra mundial, todo mundo vai virar pó. Não é isso. Mas estamos falando do quê? Estamos falando de concentração de dinheiro, concentração de poder, concentração de informação, violação da privacidade das pessoas em massa. E isso precisa ser regulado. Infelizmente, hoje, nem China, nem Estados Unidos querem isso.
0: E a preocupação com a segurança online dos jovens é cada vez maior em todo o mundo. Na Europa, essa apreensão virou lei. A França aprovou a proibição de acesso às redes sociais para menores de 15 anos.
4: Com a nova lei, a França se tornou o primeiro país da União Europeia a adotar medidas de restrição na internet para crianças e adolescentes com menos de 15 anos. Nas redes sociais, o presidente Emmanuel Macron destacou a aprovação, que começa a valer a partir do início do próximo ano letivo, em setembro. Segundo ele, chegou a hora de agir para tornar essa medida concreta e proteger nossas crianças online. A nova lei também proíbe o uso de telefones celulares nas salas de aula do ensino médio, assim como no Brasil, e obriga as empresas a adotarem verificações de idade. De acordo com o órgão de fiscalização de saúde da França, um em cada dois adolescentes do país passa entre 2 e 5 horas por dia navegando no smartphone. 90% das crianças e adolescentes entre 12 e 17 anos usam o celular diariamente para acessar a internet, sendo que 58% deles usam o dispositivo para entrar nas redes sociais. A legislação francesa segue uma tendência de outros países. A Austrália foi pioneira na iniciativa, banindo o uso das redes por menores de 16 anos. Mas cerca de 70% dos pais entrevistados pela agência reguladora de internet do país, em março deste ano, disseram que os filhos conseguiram burlar os sistemas de restrição de idade. Já o Reino Unido cogitou criar um toque de recolher entre meia-noite e 6 da manhã para adolescentes entre 16 e 18 anos. No entanto, a medida seria opcional para os jovens.
5: Algumas leis e discussões em torno de proteção de menores online tendem a delegar para as plataformas a obrigação de verificar a idade desses atores, assim. E talvez seja melhor a gente pensar no desenvolvimento de sistemas compartilhados entre plataformas, entre governos e outros atores, assim, para que, de fato, essa verificação ocorra.
0: Schneider, esse tipo de iniciativa parte da premissa de que até uma certa idade não é possível fazer algum tipo de educação digital. É uma premissa válida?
6: Olha, é uma premissa válida, mas a gente precisa ter as duas coisas ao mesmo tempo. A gente sempre teve legislações que procuraram proteger crianças e adolescentes em espaços onde eles não conseguiriam avaliar os seus riscos, para todo tipo. E as redes sociais são um desses espaços hoje. Agora, a gente imaginar que a gente, que essa lei ela é definitiva, embora seja defensável e seja positiva, é ruim porque a gente tem vários efeitos que podem acontecer como aconteceram na Austrália, né? A criança ou o adolescente burlarem, eventualmente não haver um controle sobre os dados que estão sendo colocados ali. E a outra questão é que sem educação, aos 15 anos ela vai, mesmo que ela seja proibida e não use, ela vai chegar ali sem saber como usar, sem ter autonomia, sem saber julgar, isso vai ser muito ruim. Então, a gente precisa ter, de um lado, a preocupação e a proibição, e de outro, a educação dessas crianças e adolescentes.
0: Há pouco você falou de regulação, né? Tá aí mais um tema.
3: Não, a regulação das redes sociais é um assunto que vem sendo discutido não só no Brasil, mas em outros países, Canadá, Austrália, né? A própria União Europeia. É uma coisa que as big techs são terrivelmente contra, mas a gente precisa avançar. E aí eu colocaria até um terceiro ponto. O Alexandre falou de dois, né? Da proibição, da educação. E aí, eu acho que tem uma questão da regulação importante, porque também é o conteúdo que é oferecido para as crianças e adolescentes nas redes sociais. Temos muitas vezes as redes sociais são fonte de sofrimento, são fonte de situações em que os próprios adolescentes são colocados em risco, são fontes de incidentes.

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2: É muito bom contar com a sua companhia todas as noites. Aqui a gente ouve boa música, a gente fala da vida, a gente compartilha ideias e a gente, na verdade, só reconhece no outro aquilo que tem dentro da gente. Se os nossos olhos forem bons, todo o nosso corpo também será. Procure enxergar o que há de bom no outro e você com certeza encontrará em você muitas qualidades. Para começar mais uma sequência, Robbie Williams, Feel.

Marília Mendonça marca presença no Slow Alô Porteiro. Um beijo para o Fernando, final do telefone 9004. Ana, sou motorista e não perco o Slow. Boa semana. Para você também, Fernando. Muito obrigada pela participação. Carlinhos, Ana Paula, adoro a sua programação. Gostaria de ouvir Placa Luminosa. Anotado o seu pedido, Carlinhos. Um beijo. E o Leomar, Aninha, gostaria de lembrar que precisamos fazer algo pelos nossos irmãos no Rio Grande do Sul. Verdade, Leomar. Muito obrigada pela sua participação. Procure um posto de coleta, uma igreja, algum lugar que você possa deixar a sua doação.

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1: 10:25.
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lembrar que além da sua música preferida aqui no Slow, você pode também compartilhar a sua história de amor. E se você não quer compartilhar a sua, você pode compartilhar a história de alguém que você conhece, uma história que marcou a sua vida. Participe do quadro Amor de Cinema, mande um recado pra gente lá no facebook.com/programa No Ritmo do Amor, que a nossa produção entra em contato com você. Aqui no Slow, sempre às terças e quintas, tem o quadro Amor de Cinema. O veterano Phil Collins, para começar e muito bem a sequência, Against the Odds.

aqui no Ritmo do Amor, um dos sucessos do Bruno Mars, Grenade. Antes, Rita Lee, Doce Vampiro. Um beijo para o Thiago, final do telefone 8894. Um beijo para a Marisa, final do telefone 9072. Um beijo para a Valesca. Ana Paula, adoro a sua programação. Mande um beijo para o meu marido, Ademir. Hoje completamos 24 anos casadíssimos. Um beijo para vocês, felicidades. E um beijo também para Ana Paula, minha xará. Oi, xará, uma linda noite para você também, obrigada. Ela gostaria de ouvir Roupa Nova e eu já anotei o seu pedido.

demais passar 2 horas com você. Eu ficaria mais tempo aqui. Mas está na hora de encerrar o Slow desta segunda com Roupa Nova, Força do Amor. E antes eu toquei Chris de Burr, Love is My Decision. Para você uma semana excelente, uma semana extraordinária. Creia que fazendo a sua parte, as coisas vão melhorar. Aqui você pode pedir a sua música, mandar um beijo para quem você gosta. Participe no facebook.com/programa no ritmo do amor. E eu te espero no meu Insta, sou Ana Paula Barros. Beijo da Ruiva, fica bem.

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1: 10h52.
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0: Acorda Pedrinho. Quem lembra dessa música? Segunda-feira pega no tronco ou não, hein, gente? E o mood de segunda-feira, que loucura! Aqui é o Rodrigo Campos no seu radinho. Bora abrir os trabalhos e começar a semana juntos, hein? Deus abençoe, vai ser uma semana boa pra todos nós, gente. Simbora, tá tudo jóia por aí? Tudo jóia, jóia? Então demorou, vamos ouvir música. Hoje vai ter Murilo Rufi.
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0: Vou tocar Isa com Ivandro. Vai ter a Marília Mendonça. Você gostou, né? Então vamos lá, pra começar os trabalhos tem Simone Mendes, tá no ar o Top Tunes.

paz, aí, mó paz. Isa e Vandro aqui no nosso Top Tunis. Gente, Henrique e Juliano surpreenderam seus fãs quando lançaram de uma vez só 11 faixas do DVD To Be Brasília, gravado no Mané Garrincha. Entre elas veio o hit Devia Ser Proibido. A música fala sobre presenciar um antigo amor beijando outra pessoa, trazendo a identificação de histórias possivelmente vivenciadas pelo público. Meu Deus, isso deve ser muito ruim, hein? Deus é mais. Bora ouvir, Devia Ser Proibido, Henrique e Juliano.

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1: 11:17. 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

Segundamos! Boa segunda, boa semana, dia 20 de maio, hein? Já já dá o prazo de entregar o imposto de renda, não esquece. A pergunta que eu faço sempre aqui é: falta muito pro 13º? Gente, aqui é o Rodrigo Campos no seu radinho. Bora continuar o Top Tunes. Kleber e Cauã e Manu Batidão.

Disco Doce Encontro, Alucinado. Gente, Marília pra sempre Marília, né? Ao gravar o terceiro DVD da sua carreira sertaneja, Yasmin Santos fez questão de reverenciar sua maior inspiração. Em seu novo projeto, gravado em São Paulo, a cantora homenageou a saudosa Marília Mendonça. Pra quem não sabe, a Yasmin Santos ficou conhecida justamente por conta da semelhança na voz com a Rainha da Sofrência. E por isso, o artista fez questão de exaltar a eterna Rainha Marília Mendonça. Yasmin Santos disse que ela só está onde está por conta das portas que a sua ídola abriu para as mulheres no gênero sertanejo. Que legal, bora ouvir Escrito nas Estrelas, Lauana Prado.

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1: 11:42.

0: Prima de la Revolución, ele foi lá porque já havia um movimento em torno do Cinema Novo e ele foi para conhecer, para nos conhecer. E depois disso ficou muito amigo de todo mundo, tal, mostrou o filme dele, viu os nossos filmes e depois já consagrado ele veio ao Brasil. Nós fizemos um almoço lá em casa e depois do almoço tinha um programa de ir ao Maracanã para fazer um jogo para mostrar um jogo no Maracanã para o Bernardo. E tinham duas Kombis, que é o transporte tradicional do cinema, ali para a gente ir ao Maracanã. Nessas Kombis, quando entramos todos, que estavam todos ali acomodados na Kombi, o Bernardo olhou e tal, disse assim, isso aqui é o retrato do cinema brasileiro, né? Nós somos aqui quantos diretores? Uns 13 diretores, tem aqui um produtor, o Barreto, né?
1: Continua assim? Continua assim?
0: Não, isso na época.
1: Já dá um fusquinho.
0: Uma brincadeira que correspondia à minha verdade. Mas é um cinema como o cinema europeu. O Wim Wenders escreveu há 2 anos atrás um artigo no Le Monde onde ele dizia exatamente isso, né? O cinema europeu não tem produtores, né? Tem realizadores, diretores, né? E o cinema não é feito, não se pode fazer um cinema a uma escala de mercado e um cinema competitivo sem produtor. Essa coisa do produtor e do diretor é uma fórmula que dá certo. Sempre que você tem esta coisa funcionando, produtor, né? Mas não é o produtor, como diz o Nelson Pereira dos Santos. O Nelson Pereira dos Santos tem uma definição. Você no Brasil pensa que ser produtor é assinar cheque. Não é, isso é tesoureiro. Né?
1: O que faz o produtor? O
0: produtor é uma pessoa que é o parceiro do diretor. Ele tem que ter uma função criativa. Não é uma pessoa que ou descobre ideias ou acata ideias, né? Recolhe ideias boas, desenvolve essas ideias, participa do desenvolvimento de um roteiro, discute o roteiro e acompanha uma filmagem, né? Vê os copiões, comenta os copiões com o diretor, vai depois acompanhar a montagem, enfim, todo o processo criativo do filme. Ele é um parceiro, né, do diretor. E o diretor necessita desse tipo de parceria, né?
2: Luiz Carlos, prova os fragmentos aí que a TV Cultura apresentou antes do início da sua entrevista, que se a gente quiser opiniões apocalípticas sobre o Brasil, vá pedi-las aos cineastas, né? Eles sempre dizem, o país sempre parece à beira do caos, né? Não obstante, produtores de livros, de música, enfim, de outras áreas da arte brasileira, que nunca houve no Brasil uma Embra Livros, nunca houve uma Embra Música, nunca houve uma Embra qualquer coisa, mas houve uma Embra Filme. A existência de uma Embra Filme não estabeleceu um vínculo do cineasta com o Estado, de sorte que quando acabou ele ficou desmamado para sempre e ele tende a confundir a sua própria realidade e às vezes a sua própria indigência estética com a crise geral do país, que nem sempre reproduz a crise do cinema?
0: Primeiro, eu não concordo que quem queira ouvir uma opinião apocalíptica sobre o Brasil ouça um cineasta. Uhum. Porque os cineastas estão sempre fazendo filmes de crença no Brasil, né? Os filmes brasileiros são todos de crença no povo, de amor ao povo. O cinema brasileiro tem uma estreita ligação com o povo brasileiro, né? E é preciso diferenciar, né, o que é crença no povo e crença no Estado, ou crença num sistema político. Quer dizer, fundamentalmente o cinema brasileiro é a cara do povo brasileiro, né? E o povo brasileiro não é apocalíptico. Pode até ser que a classe dominante seja apocalíptica. Uhum. Mas isso aí, primeiro, eu não concordo com essa primeira coisa. E depois, quer dizer, a ligação do cinema brasileiro com o Estado, não, ela não é única no mundo. Todos os cinemas, inclusive o americano, porque é uma indústria estratégica, é uma indústria de alto risco e, sobretudo, cada vez mais estratégica. A indústria de produção de imagens é cada vez mais estratégica. Os estados têm uma ligação direta com essa indústria. É como a indústria espacial. A indústria espacial, ela está lá ligada ao Estado americano, que está diretamente ligada. né, a informática. Esse papo de dizer que a Embrafilme era uma fórmula brasileira, não, a Embrafilme representava o que tem na Itália. O que que tem na Itália? Você tem lá várias organizações estatais, o Ivan sabe muito bem, né, como o estúdio, né?
3: A RAI
0: entra no cinema, o Estado francês é altamente ligado à indústria cinematográfica, e dizer que os Estados Unidos é puramente, não é verdade. Os Estados Unidos, em um determinado momento da indústria americana, de dificuldade, no começo dos anos 60, passou uma lei de incentivo fiscal. E agora, há um mês atrás, o Estado da Califórnia decretou, fez uma lei de incentivos fiscais para manter a produção cinematográfica e a produção de imagens na Califórnia, porque está muita competição, tem muito estado americano oferecendo vantagens para se filmar fora de Hollywood, fora de Los Angeles. Então eles passaram uma lei de incentivo no estado da Califórnia, cujo montante vai a 16% de incentivo fiscal. Né? Então, não é bem esse negócio de que a Embrafilme teve o seu papel importante. Não esqueçamos que foi na época da Embrafilme, apesar de ser a ditadura militar, não precisa ter esse preconceito, mas foi no governo Geisel, que era um governo que tinha um sentido nacionalista e estratégico, que o cinema brasileiro chegou a ter quase 40% da fatia do mercado. Né? E não é por acaso que a indústria internacional identificou um perigo aí nisso.
2: Agora, o cinema dormia com o inimigo durante a ditadura, ou o cinema aceitou um patrão? O cinema dormia com o inimigo, no caso, com a ditadura?
0: Não, o cinema...
2: Essa relação não é estranha, acho que ela foi suficientemente explicada.
0: O cinema, realisticamente, ele negociou com o Estado brasileiro, porque nós achávamos que nós não podíamos nos demitir, né? Simplesmente dizer, não vou fazer cinema porque tem um governo militar ditatorial. Não vou fazer, porque o cinema já tinha seu espaço na cultura brasileira, na sociedade brasileira, e nós entendemos, e nós nunca fizemos nenhum filme encomendado pela ditadura, ao contrário. Né?
3: Sujeitos à crítica e à censura, tanto quanto o jornalismo brasileiro foi sujeito à crítica, e o cinema brasileiro acho que também jamais teve algum privilégio que não fosse dado através de outras políticas públicas para outras áreas da atividade criativa. Eu queria pegar uma carona um pouco nisso, porque me parece que isso talvez seja uma questão que se impute excessivamente ao cineasta, quando na realidade a questão está um pouco ao lado disto. Né? Hoje nós estamos aqui, dizer que não, essa fracassomania, esse vitimismo, por outro lado, com o qual às vezes os cineastas reagem e com o qual todos nós discordamos, porque nós lutamos por isso, né? Essa coisa faz com que, na verdade, se perca um pouco o foco da questão. Nós estamos diante de uma grande revolução industrial. Abolir o cinema ou achar que o cinema acaba ou não acaba é como dizer, a partir de amanhã estarão abolidas as cachoeiras. Diante do mundo novo, que demanda milhares e milhares de horas de cinema, Luiz Carlos, eu tenho a impressão que é o seguinte: evidentemente nós teremos políticas públicas para o cinema, mas o que nós faremos? Esse processo de industrialização do cinema dá pé ou não dá pé? O que falta para que o cinema hoje não seja alguma coisa à parte do sistema audiovisual? Porque a lei brasileira, inclusive, é uma lei para o filme, não uma lei para o audiovisual. É uma lei que exclui a televisão do processo de captação dos recursos incentivados, né? Então eu queria que você, em vez de nós chorarmos ou tentarmos reforçar essa visão miserável que se tem do cinema brasileiro, aliás, razão pela qual o Brasil é bem visto fora do Brasil, a marca Brasil é muito forte, eu queria que você falasse qual é a perspectiva, como nós nos inserimos nessa indústria do entertainment, da qual hoje você faz parte, você está associado inclusive à Sony nesse momento. Eu gostaria que você discorresse sobre isso nesse momento.
0: Olha, o problema se coloca da seguinte maneira: o país necessita de uma indústria de produção de imagens. Entre essas imagens estão as imagens de cinema, que são um pouco a ponta avançada do processo, né? Pela sua sofisticação do acabamento, pelo seu, enfim, porque o cinema é quem puxa essa, hoje a indústria do audiovisual, o cinema, como dizia o Rossellini, hoje é mais visto do que nos anos dourados do cinema. Quer dizer, um filme hoje, quando é mostrado na televisão, é visto por 60, 70 milhões de pessoas. Atinge 40 pontos, 50 pontos de Ibope, esse negócio todo. Então, o cinema é mais visto do que nunca, né? Toda e qualquer televisão no mundo ocupa mais ou menos 20% do seu tempo tela, no barato. Ocupa televisões abertas, 20% do seu tempo tela é de produto cinematográfico. Então é o produto mais exibido, mais mostrado, mais visto. Então há um mercado para isso, né? O que que no Brasil nós hoje, nesse momento, faltamos para ser, voltar a ser um processo industrializado? Nós estamos hoje com uma quase que na era primária do cinema. Ou seja, nós temos só pensamos nos investimentos da produção e não pensamos nos investimentos de comercialização, né? O Brasil hoje não tem uma distribuidora, uma estrutura de distribuição, comercialização do produto cinematográfico, que pegue o produto cinematográfico, como foi no tempo, vamos retroceder no tempo, na DFB, que era uma distribuidora de filmes brasileiros da família Ribeiro, para distribuir os filmes da Atlântida e tal, e que se ligava com os circuitos de exibição. Depois disso, houve as distribuidoras do Oswaldo Massaini, Cine Distri, Zonari, Herbert Richer, e continuou a funcionar, o cinema funcionava, chegava ao mercado, né? Depois teve a Difilme, do Grupo Cinema Novo. A Difilme foi uma estrutura de distribuição do maior sucesso, com filmes que não eram, vamos dizer, descaradamente comerciais, até filmes que nós chamávamos miuras, né? Né? E esses miuras, né, touro, aquela coisa de touro muito, muito sério, né, valente, eram filmes políticos, sociais, e alguns filmes com uma certa cara comercial. A de filme se um dia o Zé Luiz Magalhães, que era diretor do Banco Nacional, um dia disse para mim: você sabe que a de filme aqui é um dos, está entre os 10 maiores depositantes do Banco Nacional, de uma agência lá. Falei: não, não sabia. Falei: ah, pois é, porque a de filme passou a ser, só tinha uma companhia estrangeira que batia de filme em faturamento, era a, na época, chamava C&C, que é o vamos dizer, um conglomerado, né, um consórcio de quatro empresas americanas. Sim. E nós éramos o segundo faturamento do mercado. Então, por quê? Porque esta distribuidora, o produtor faz o filme, mas o produtor não sabe colocar esse filme no mercado. Tem que ter uma estrutura de comercialização que trate do marketing, que trate da
2: publicidade. E onde estão os capitalistas que não investem nisso? Por que eles não investem?
4: Seu Barreto, eu vou aproveitar, inclusive, o Reinaldo, e fazer uma pergunta do William Rocha, de Carapicuíba, quer saber...
0: Do William?
4: William Rocha, de Carapicuíba, quer saber, ainda a respeito também do que o Reinaldo acabou de perguntar, se existe uma reserva de mercado dos Estados Unidos que prejudica essa distribuição de filmes do brasileiros fora do país.
0: Não, não existe reserva de mercado nos Estados Unidos. Nos Estados Unidos, o que existe é uma reserva, vamos dizer, são dois cinemas que dominam o seu mercado no mundo: os Estados Unidos e a Índia. Perfeito? A Índia domina 98% do seu mercado interno, por uma questão cultural. Porque os filmes hindus, eles se comunicam, e o povo não quer ver outro tipo de filme, né? A indústria americana não conseguiu penetrar nesse mercado por uma questão cultural, né? O filme americano é uma questão cultural, mas ao mesmo tempo uma questão também de falta de competência das outras indústrias, porque nem os europeus, nem nós latino-americanos, ninguém que fazia filme no mundo, pensou em estruturar dentro dos Estados Unidos, né, uma coisa de distribuição, de botar os filmes, de comercializar os filmes franceses, de comercializar os filmes italianos, latino-americanos. Então, eu dou um exemplo isolado. Quando eu tinha o Dona Flor na mão, que levei alguns distribuidores americanos, inclusive exibidores e distribuidores, amigos nossos, como Dan Talbot, que é dono dos melhores cinemas de arte de Nova York, que exibe filme estrangeiro, eles viam o filme e diziam: o filme é muito bom, mas nós não sabemos como botar esse filme no mercado. Então, eu, depois de tentar várias soluções, falei: não, eu vou fazer uma firma aqui. E fundei uma empresa nos Estados Unidos, está lá até hoje. Chama Carnaval Filme.
4: Sim.
0: Né? Arranjei um advogado, um francês que morava lá nos Estados Unidos, que era advogado da Gaumont, formamos aquela empresa, arranjei um financiamento com a Embra Filme de $100 mil para lançar o filme no mercado americano. E fizemos um marketing, contratamos uma agência especializada, Dinnerhauser, que era uma empresa especializada em propaganda, e essa empresa, nós fizemos o lançamento do filme, nos encarregamos de lançar o filme. Resultado, o filme ficou num cinema em Nova York, no Paris Theater, 6 meses em cartaz, depois foi para vários outros. Nós fizemos naquela época

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1: 12:30.
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1: 1:02.
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1: 1:32.
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1: 2:04.

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1: 3 horas.
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1: 3:34. 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
1: 4 e 3. 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
1: 4:26.

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8: 5 horas.

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cheguei! Bom dia, gente querida! Bom dia, Rio Maria, bom dia, Pará, bom dia, Brasil! Bom dia, você! 5:06 em Rio Maria, hoje, quinta-feira, 23 de julho, 23º dia do 7º mês deste ano. E a gente começa por aqui mais uma edição do Alvorada. Começando mais um dia de trabalho. Pedindo as bênçãos de Deus que nos dê força e saúde. Que nos permita continuar cumprindo a nossa missão. Obrigado, meu Deus, por mais esse dia. Obrigado por mais essa oportunidade de estar aqui mais uma vez em 104.9. E obrigado a você que está aí do outro lado com o rádio ligado. Você é a razão de nós estarmos no ar. Zezé de Camargo Luciano, quem é ele? A escolhida para começar a sequência musical do Alvorada de hoje está no ar.

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0: Ele mesmo, você tá em casa. Bom dia, gente querida. A partir deste momento, nosso WhatsApp já está liberado. 991055722. Para você mandar a sua mensagem de texto, a mensagem de áudio, da forma que você preferir. Você também pode acompanhar a nossa programação acessando aí as nossas plataformas digitais www.radioberocanfm.com.br. Lembrando que daqui a pouquinho tem a oração da manhã com o padre Reginaldo Manzotti. Daqui a pouco também tem previsão do tempo e tem notícia da hora. E tem muita música pra gente curtir essa manhã de quinta-feirona. 23 de julho. Estamos aí na fase da lua crescente. Hoje é dia de Santa Brígide. Também hoje é dia do guarda rodoviário. De Paulo e Paulino, chegando por aqui, Não Brinque com a Paixão. E ainda tem Sérgio Reis interpretando composição do Mário Zan, Xalana.

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1: E a hora certa agora são 5:21.
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7: 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Manter uma boa imunidade depende de vários fatores, como alimentação equilibrada, sono de qualidade e prática regular de exercícios. Pequenas mudanças podem fazer uma grande diferença na sua saúde. 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

0: ele mesmo. Até as 7:30. Alvorada Sertaneja, segunda a sábado, sempre neste mesmo horário, com apoio especial de Supermercado Bota Sul e Cooperativo Sicredi, agência de Rio Mania. 5:28, hora de levantar, minha gente. Vamos levantar.
1: O que é isso, meu pai do céu? Vamos levantar, meu velho.
0: Vamos levantar, meu velho.
1: Vai não. Ele não vai não.
0: Vai não, é a situação aí, ó. Escuta só, menina. Eita, que sono, hein? É com você, dona Maria.
2: Vai lá, dona Maria. Pega o balde, dona Maria. Agora, joga água nele.
3: Rapaz, não joga não, não joga não. Já vou levantar. Não joga não, rapaz. Não dorme manhã não. Não joga não.
0: Joga não, é? Tem jeito não, menina. Daí, vamos atender aqui o nosso 20 que já está acordado, ligadão com a gente. Fala, Benivaldo.
4: Ô, Jota Neto, bom dia, rapaz.
0: Bom aí, dia.
4: Passou mal dando pra nós, Richon, hein, Chororó, hein?
0: Tá aí, legal.
4: Ofereço aí pra esse povão aí que tá pegado no peito das queijeiras, hein?
0: Então tá.
4: Dá um banho aí na galera das Três Marias,
0: menina. Ei, menina.
4: Vamos com o balde de gelado do meu parceiro Netinho, rapaz.
0: Tá certo.
4: Ricardo Silva. Aí sumiu, tá lindo.
0: Rapaz, vamos falar com a Deuzeni, rapaz. A Deuzeni tá ligadona aqui também com a gente, né? Fala, Deuzeni.
5: Você tá, Jota
0: Neto? Eu tô bom.
5: Tudo bem com você, Jota?
0: Beleza.
5: Jota Neto, eu tava querendo
0: Oi.
5: Ouvir uma música com o Franquito Lopes.
0: É mesmo?
5: Ofereço pra você.
0: Aqui a gente
5: Itamar.
0: Toca.
5: Pra
0: Nena,
5: pra Vilma, lá na padaria.
0: Ô, Vilma! Tá
5: pra
0: certo.
5: Pra mim.
0: Tá certo.
5: O seu Arlindo, que mora aqui na Rua 11.
0: Ei, Arlindo!
5: E pra todo, Jota Neto, que tiver sintonizado na Rádio Berocan neste momento. Jota Neto, joga um balde de água no seu Arlindo, Jota
0: é
5: Neto.
0: É agora.
5: Ele já tá dormindo. Bom dia, Jota Neto.
0: Bom dia, o Arlindo só pula da cama depois que bate a tampa de panela perto da orelha dele. Eita, menino! Ah. Aqui é assim, pediu a gente toca, Franquito Lopes. Eu canto porque sou apaixonado. Chitãozinho Chororó, evidência!

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1: E a hora certa agora são 5h40.
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mesmo, até as 7h30. Alô, seu Dalvino, bom dia também pra o Vilásio. Bom dia pro, o que, rapaz? O Fábio, né? Fábio Leite, o pessoal lá da, do supermercado e panificadora São Francisco. Alô, dona Divina aí do Planalto, bom dia também. É, pra quem, rapaz? Ao pessoal lá das casas populares. Cinco horas 48 minutos, daqui a pouquinho tem a oração da manhã com o padre Reginaldo Mazotti e tem previsão do tempo e notícia da hora. Hoje é dia da, da guarda guarda rodoviária, né, pai? É dia do guarda rodoviário. Parabéns para os guardas rodoviários. 5 horas 48 minutos de Paulo e Paulino, nada mudou. Na sequência tem Mulher Chorona, Teodoro Sampaio. Alô, dona Irene, bom dia pra dona Irene, rapaz. Dona Irene, é hora de pular da cama, preparar aquele cafezinho caprichado. Alô, Nani, a Nani Dias também. Alô, Nani. A Nani tá, tá assim, ó. Eita, menino. Tá, ai, ai. A dona Irene tá sorrindo, rapaz. Ô, dona Irene. É, né? Pode sorrir, pode sorrir. Chega! Ó, oh, o nego do bar, rapaz. O nego do bar também tá assim. Pode sorrir, rapaz. Ai. Ah, bom demais, né? De Paulo e Paulino, nada mudou. Na sequência, Teodoro Sampaio, Mulher Chorona, né? Repetindo aí. Vem aí na sequência a oração da manhã com o padre Reginaldo Manzotti. Enquanto isso, vale fora tomar um cafezinho, molhar a palavra. Eu volto daqui a pouquinho. Continue aí.

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1: 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Sacramento. Bom dia, filhos queridos, filhas amadas, que a paz do Senhor esteja na sua vida, no seu trabalho. Nesta manhã, invocando São Cristóvão, cuja festa celebramos esta semana, vamos rezar pedindo ao Senhor, neste peregrinar sobre a terra, livre-nos do assalto, da violência, de acidentes, em nome do Pai, do Filho e do Espírito Santo. Amém. Senhor Deus, somos peregrinos nesta terra, caminhantes no itinerário da vida, rumo ao encontro definitivo contigo. Senhor, que nos destes como exemplo São Cristóvão, que atravessou a correnteza furiosa de um rio com toda firmeza e segurança, carregando nos ombros o menino Jesus. Ó Deus, fazei que também nós, mesmo carregando as nossas cruzes, nossas dificuldades, mesmo com fardo pesado, consigamos com firmeza e segurança enfrentar corajosamente todas as correntezas, toda a tempestade, toda a tribulação, de modo particular, por intercessão de São Cristóvão, fazei com que saibamos valorizar a vida, sabendo conduzir os nossos veículos no trabalho, no lazer. Dai-nos, Senhor, acima de tudo, serenidade quando o trânsito estiver caótico. Tirai agressividade nas palavras e nos gestos, que saibamos respeitar o direito dos outros. Senhor, afaste de nós o perigo de provocarmos acidente. Então, que saibamos respeitar as leis do trânsito, as placas, os sinais, as advertências. Senhor Deus, dai-nos paciência e serenidade e discernimento para respeitar o limite de velocidade. Afaste toda e qualquer bebida, embriaguez. Protegei-nos, Senhor, dos acidentes, do assalto, dos perigos. Senhor, por intercessão de São Cristóvão, no trabalho ou no lazer, abençoai-nos na condução dos nossos veículos e na condução de nossa vida. Amém. São Cristóvão, protegei-nos. São Cristóvão, guardai-nos. Bom dia a todos.

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1: 6:01. 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

0: 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Topo, a gente toca mais alto ainda.
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0: Berocan FM, sua amiga de verdade, informa agora, 7 horas em Rio Maria.
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0: Ele mesmo até as 7:30. O pessoal lá da Fazenda Ranchão, a Nayara. Ô Nayara, bom dia pra Nayara, né, pai? Ai, ai, a Nayara tá sorrindo hoje. É, ela não tá. Hoje ela não tá escovando os dentes, não. Hoje ela tá sorrindo. Eita, menina! Começar o dia, né? Bem alegre, animado. Eita! Chega, menina!
3: Ai, ai!
0: Ai, ai! Aí tem força pra sorrir mesmo, né, rapaz? É muito bom começar o dia aí na fazenda, né, rapaz? É maravilha. Vamos falar com o Fábio, né? Alô, Fábio! O Fábio é lá da panificadora São Francisco.

0: Francisco, do nosso amigo Júnior da escola. Fala aí, Fábio.
1: Bom dia.
0: Bom dia.
1: Pedi aquela moça barquinha do Guilherme Silva.
0: É mesmo?
1: Silva, tudo lá.
0: Ah, tá.
1: Eu tô te ouvindo, tem gostado da música.
0: Falou, menino.
1: Pra fazer o São Francisco, o mercado de São Francisco. E com a galera da panada, da panificadora pra Nauta.
0: Ah,
1: minha filha, é toda a minha família.
0: Tudo certo.
1: Alô, Jotaré, tudo bom? Um abraço, com Deus. Bom dia.
0: Bom dia.
1: A Dona Rosa, lá do Gari lá. Ela tá ouvindo seu programa lá também, a Dona Rosa.
0: Alô, Dona Rosa, do Jardim Maringá.
1: Valeu, Jotaré.
0: Valeu, pessoal. Bom demais, né? O pessoal lá da garagem. Ai, ai. A Nayara, depois que sorriu, né? Tá pedindo aí pão de queijo com Fátima Leão. Ah, tá aí, menina. Ah, Elismar, rapaz. Elismar lá do... A Elismar lá, a mamãe da Nayara, né? Tá lá no Marabá, tá? Também tá... Ela tá dormindo, né? Tá dormindo? Não, menina. Vamos levantar.
2: Não, rapaz, não joga não, não joga não, já vou levantar. Não joga não, rapaz, não
0: dorme manhã
2: não, não joga não.
0: Joga não, né? Eita, pediu, a gente toca. Barquinha de ouro. Na sequência, pão de queijo pra todo o pessoal lá da Fazenda Ranchão. Eita, pessoal da Fazenda Ranchão e pra todo mundo aí pegado no peito das queijeiras. Eita, bom demais.
3: Ei, parei de conversar, então foi uma música pra nós.
0: É agora, Barquinha de Ouro, Guilherme Silva, pão de queijo com Fátima Leão.

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2: Daqui a pouquinho tem previsão do tempo e tem notícia da hora. Vamos para os destaques do Notícia da Hora. E na sequência vem pão de leite, pão de queijo, né? Não é pão de leite, não, pai. Pão de queijo. Ó, Agro de São Félix do Xingu e novo repartimento ganha força no exterior. E tem mais, duas pessoas morrem em acidente na BR-222, no Pará. Lancha da Semed naufraga no rio Arapiuns e 13 pessoas são resgatadas com vida em Santarém. Regiões Norte e Centro-Oeste lideram crescimento do eleitorado. O FPA divulga sexta repescagem do PS 2026. E ainda tem muito mais daqui a pouquinho no Notícia da Hora. Pão de queijo. Fátima Leão, uma das grandes compositoras da atualidade. Com a indicação musical aí da Nayara, lá da Fazenda Ranchão.

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1: E a hora certa agora são 6:18.

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1: 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J
0: Neto. Você tá em casa, bom dia. Você dirigindo pelas ruas e avenidas da nossa cidade, obrigado aí pela carona. Você trafegando nas estradas da nossa região, também muito obrigado pela carona. Tá chegando a Rimaria, você é bem-vindo, tá saindo, faça boa viagem. Muita prudência no trânsito, né? Não esqueça os equipamentos de segurança. E boa viagem! 6h26. Alô, Siriaco! Bom dia! O Jason Filho, Avenida 12. O Carlos Gomes, lá na Extremadura, na Espanha. Também o nosso ouvinte lá na Bélgica, né? Ah, bom dia também para o Jefferson. O Jefferson tá lá nos Estados Unidos. Alô, Manuel Messias, lá em Gurupi. Adelmísia, lá em Mineiro, no Estadão de Goiás. Bom dia também para quem? A Isabel, lá em Joca Claudino, na Paraíba. Seis horas, 6h27, agora. Alô, José Carlos, o Edson. Ele tá já ligadão aí, né? Alô, Joana Dark, bom dia também pra a senhora Zilda. Paulo César, alô, Paulo César. Bom dia também pro Paulo César, né? Pessoal aí da Costro Forte. Ali o irmão Adenilson, da Casa do Construtor. O nosso ouvinte lá da Mara Mader Móveis, na Casa do Motoqueiro. O Luan e a Rebeca. Ô, Luan! Luan e Rebeca, já tá indo pro trabalho a hora dessa, né? Ah, tá aí. A Rosângela, né? Rosângela lá da garagem municipal. Tá certo? Falou. Diana, sua casa caiu. Luciana e Lucimar com a participação de Girigiano. Na sequência tem Lourenço e Lourival. Um ano de saudade. Lembrando que daqui a pouquinho tem previsão do tempo e notícia da hora. Agora 6h28.

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1: E o ideal para você informa agora 6:35. 6:35 em Rio Maria.

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7: A maior cooperativa de crédito da região norte do Brasil informa agora às 6:38.
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7: Sua amiga de verdade informa agora às 6:39.
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2: Quinta-feira, com variação de nebulosidade e chuva isolada em quase todos os estados da região norte. As temperaturas seguem elevadas, com uma única exceção de tempo firme na faixa mais ao leste. O padrão de céu nublado com possibilidade de chuva rápida atinge 6 estados. Em Rio Branco e Porto Velho, as mínimas ficam em 22 graus, com máxima chegando aos 33 no Acre e a 35 graus em Rondônia. Essa mesma condição de instabilidades isoladas predomina no Amazonas, Amapá, Pará e Roraima. O termômetro fica praticamente alinhado em todas as capitais. As mínimas variam entre 24 e 26 graus. E as máximas chegam aos 33 graus em Manaus, Belém e Boa Vista. E aos 32 graus em Macapá. Já em Tocantins, o cenário é oposto e o tempo segue estável. Em Palmas, o predomínio é de céu claro, com mínima de 21 e máxima que atinge os 36 graus. O tempo seco e sem previsão de chuva significativa se estende por todo o estado. As informações são do Instituto Nacional de Meteorologia. Viviane Bessa, o tempo e a temperatura.
0: E a previsão do tempo para hoje, quinta-feira, dia 22 de julho, em Rio Maria, aliás, dia 23 de julho, em Rio Maria, é de sol com aumento de nuvens, com os termômetros marcando mínima de 21 e a máxima de 32 graus e 93% de umidade relativa do ar. Agro de São Fé do Xingu e novo repartimento ganha força do exterior. Hoje é quinta-feira, 23 de julho, 23º dia do sétimo mês deste ano. Hoje é dia de Santa Brígida e dia do guarda rodoviário.
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0: As exportações do agronegócio cresceram 34,5% no primeiro semestre deste ano, impulsionadas pela soja, carne bovina e animais vivos. Municípios do sul e sudeste do estado do Pará seguem como protagonista do agronegócio paraense. As exportações começou em 2026 em ritmo acelerado. Entre janeiro e julho, o setor exportou 2,81 bilhões de dólares, um crescimento de 34,5% em relação ao mesmo período do ano passado. O avanço foi maior que o registrado pelo conjunto das exportações do estado e reforça o peso do campo na economia do Pará. Na pecuária, São Félix do Xingu segue como município com o maior rebanho bovino paraense, enquanto o novo repartimento ocupa a segunda posição. Juntos, os dois municípios são referência na produção de carne e na criação de gado, atividade que ajuda a manter o estado como o maior exportador brasileiro de bovinos vivos. Além da pecuária, a produção de soja continua liderando as vendas externas do agronegócio paraense, respondendo por quase 45% de toda a receita do setor. Os produtos mais exportados foram carne, animais vivos e o açaí, tanto in natura quanto o açaí beneficiado. Os embarques cresceram com alta de 28,4%, sendo a China a principal compradora dos produtos do agro paraense. Além disso, os países como Espanha, Iraque, Turquia, Tailândia e Argélia e Marrocos são também grandes mercados do produto brasileiro. Duas pessoas morrem em acidente na BR-222, no Pará. Duas pessoas morreram em um grave acidente de trânsito na rodovia BR-22, no sudeste do Pará. A Polícia Civil investiga as causas da colisão, que envolveu uma motocicleta e uma picape no trecho entre Rondon do Pará e Abel Figueiredo. As vítimas foram um casal que estava em uma moto e foram atingidas por uma picape quando o casal saía de uma vicinal. O condutor da moto foi identificado como Nelson Rosa Pinheiro. A passageira era Joelma Pereira Cota. Os dois morreram no local do acidente. O motorista da picape sofreu apenas ferimentos leves. Ele foi encaminhado para o Hospital Municipal de Rondon do Pará, onde recebeu atendimentos médicos. Lancha da Semed naufraga no rio Arapiun e 13 pessoas são resgatadas com vida.
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0: Agora 6:45. Uma lancha da Secretaria Municipal de Educação, a SEMED, naufragou na manhã de ontem, quarta-feira, dia 22, no rio Arapiuns, em Santarém, no oeste do Pará. 13 pessoas que estavam na embarcação foram resgatadas com vida e ninguém ficou ferido. A Prefeitura de Santarém informou que a lancha realizava deslocamento pela região quando ocorreu o acidente. As circunstâncias que provocaram o naufrágio ainda estão sendo apuradas pelas autoridades competentes. A embarcação deverá passar por avaliação. A Marinha e os órgãos responsáveis devem investigar as causas do naufrágio. Região Norte e Centro-Oeste lideram o crescimento do eleitorado.
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0: Agora 6:46. O eleitorado da região norte registrou o maior crescimento proporcional para as eleições deste ano. O número de pessoas aptas a votar na região avançou 4,37%, alcançando cerca de 13,1 milhão de eleitores. Dados do TSE mostram que o Sudeste é a única região a perder votantes em relação às últimas eleições. Roraima, Tocantins e Mato Grosso registram as maiores altas estaduais na comparação com as últimas eleições gerais. Mercado do boi continua estável nessa quinta-feira.
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0: 6:47. O preço do boi gordo continua estável nesta quinta-feira, dia 23, com o produto negociado a R$342,65. Os preços do boi seguem estáveis também nas principais praças de negócio do estado do Pará, com o produto negociado a R$316,50 em Redenção e em Marabá, respectivamente. Já em Paragominas, o produto é negociado a R$323,50, enquanto que em Alta Floresta, Mato Grosso, o produto é vendido a R$311,50.

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3: Hoje é quinta-feira, 23 de julho. 23º dia do sétimo mês deste ano. Dia de Santa Brígida e dia do guarda rodoviário. 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O FPA divulga a sexta repescagem do PSS 2026. A Universidade Federal do Pará, o FPA, divulgou terça-feira, a sexta repescagem do processo seletivo 2026. Os candidatos convocados já podem iniciar o processo de habilitação ao vínculo institucional. O procedimento começou com a abertura do sistema de cadastro online de calouros, onde os aprovados devem preencher os dados e enviar a documentação obrigatória até às 16 horas do dia 24 de julho, portanto, até amanhã. A UFPA reforça que o não preenchimento do cadastro dentro do prazo pode resultar na

0: bebê sobrevive em acidente com ambulância em estrada do município de Paraupeba.
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0: É a última notícia. Uma mãe e um bebê sobreviveram a um grave acidente envolvendo uma ambulância que saiu de Parauapebas com destino a Belém. O veículo caiu em uma ribanceira quando trafegava na PA 150. Segundo as informações, além de mãe e filho, o veículo estava também o motorista e uma técnica de enfermagem. As informações divulgadas nas redes sociais diz que a mãe e filho ficaram presos à ferragem e precisaram ser retirados com o auxílio das equipes de resgate do Corpo de Bombeiro. O Serviço de Atendimento Móvel de Urgência, o SAMU, foi acionado e prestou os primeiros socorros às vítimas, que foram encaminhadas com vida para atendimento médico. As causas do acidente ainda são apuradas pelas autoridades. Idoso assassinado enquanto dormia em rede na zona rural de Anapu. O idoso identificado como Adão Roque da Cruz, de 68 anos, foi assassinado enquanto dormia em uma rede na varanda de uma residência localizada no PDS Esperança, na Vicinal 1, a cerca de 60 quilômetros da sede do município de Anapu, no sudoeste do Pará. A principal suspeita é de que o crime teria ocorrido durante a noite por volta das 22 horas. O caso é apurado pela Polícia Civil. De acordo com as informações divulgadas, a Polícia Civil foi acionada por volta das 7 horas após moradores encontrarem o corpo da vítima. As investigações iniciais apontam que Adão estava na varanda do imóvel de um homem conhecido pelo apelido de Bill. No local estariam outras três pessoas. A polícia não informou se todas elas já foram localizadas. A equipe da polícia científica também foi comunicada sobre o ocorrido e realizou a perícia no local e remoção do corpo. Os laudos periciais devem contribuir para o andamento das investigações. Até o momento, as autoridades seguem tentando descobrir como o crime ocorreu e as motivações por trás dele. Em nota, a Polícia Civil informou que as circunstâncias do homicídio são apuradas pela delegacia de Anapu e buscas são realizadas para localizar o suspeito pelo crime. Testemunhas são ouvidas e perícias foram solicitadas para auxiliar nas investigações. 6:53, este foi o Notícia da Hora da Berocan, essas e outras. 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E você fica sempre atualizado com as principais notícias do dia no Jornal da Berocan e no Berocan Esportivo e nos nossos plantões de notícias durante a nossa programação. Aqui o Alvorada continua e o Notícia da Hora promete voltar amanhã neste mesmo horário. Até lá.
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1: E a hora certa agora são 6:54.
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7: 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A melhor forma de acompanhar seus níveis é realizando exames regularmente. 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
0: Que legal, hein? Você tá em casa, que legal, muito bom. Você tá no trabalho, um ótimo dia de trabalho. Alô, você plugado com a gente aí através das nossas plataformas digitais, também tenha um ótimo dia. Quinta-feirona, hein?

Tem também toda a nossa programação feita com muito carinho para você que está sempre com a gente. Hoje é dia de Santa Brígida. Alô, Dona Marinha, bom dia. Dona Marinha, qualquer hora eu passo aí no laboratório pra gente tomar aquele cafezinho, né? Eita, menina, esse cafezinho aí do laboratório Exame é cheiroso, né, rapaz? Eita, café bom demais. Senhor Isaías hoje, cadê o senhor? Senhor Isaías hoje tá sorrindo, né, rapaz? Hã? Que foi, senhor Isaías? Senhor Isaías tá sorrindo por quê, menina? Hã? Ah, tá. Ele tá sorrindo porque hoje é quinta-feira, né? Hoje é quinta-feira, que é tradicionalmente quinta-feira, tem celebração da Santa Missa lá na Igreja Matriz. Nossa Senhora Aparecida. Ô, senhor Isaías, se eu chegar lá no Abrigo São José hoje, fala pra rapaziada lá do Abrigo São José que eu tô mandando um alusão pra eles aí, um abraço pra eles, viu? Ok? Agora 7:05. Zezé de Camargo Luciano, voando sem asa. E tem Milionário José Rico, 60 dias apaixonado.

0: com certeza sua mãe é muito mais feliz sintonizada aqui com a gente, 104.9. Agora 7:12, chega daqui ao finalzinho do programa. Desejando a todos um ótimo e abençoado dia, lembrando que daqui a pouquinho tem o programa Boas Novas da Igreja Assembleia de Deus, que é de Seta. Tem toda a nossa programação feita com muito carinho e dedicação para você que está sempre com a gente. Alô, Adail Santo, cadê você, menino? É, o Adail tá apresentando aí o Tarde Sertaneja, né? É, mas ontem ele não veio, ontem, rapaz, o que foi? Ai, ai. Eita, Adail, tá com problema, menino?
1: Problema, olha o problema aí.
0: Eita, problema. Daí o Santo tá com problema, né? Tá com preguiça de deixar a cama, né, rapaz? 7:13. E eu vou e prometo voltar amanhã a partir das 5:00. Eu vou viajando com meu bem, né? Viajando com meu bem, na quê? Com Sidney Lima.
2: J. Neto.
0: Até amanhã.

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1: 7:27. 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
1: 8:03. 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
1: 8:22.

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10: 8:44.
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1: 91.
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1: 9:21.
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1: 9:43.
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1: 10:01.

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2: Está no ar o seu Alô Berocan, este programa que é para você, com você e por você. Hoje tem a nossa enquete do nosso quadro, eu acho, viu? Fique ligado que já trago para você. Mas eu quero vocês participando bastante, pedindo música, mandando alô, porque o nosso Alô Berocan está no ar, viu? Chegando agora, Tarcísio, eu gosto de problema, viu?

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1: Olha, mandar um abração pra minha amiga Paula, pro Bruno Costa, que tá nos acompanhando aqui no TikTok, e também pro Edivan, que tá curtindo a sua amiga de verdade. Hoje é quinta-feira, quinta-feira é isso aqui, ó. Cadê?
2: Rapaz, hoje é quinta-feira e eu se coçando pra chegar logo sexta-feira, tomar logo uma lapada de cana bem cheia, assim, o copo se derramando.
1: Eita!
2: Tô se coçando, homem, se...
1: Tá chegando, hein? Sexta-feirona, últimas semanas aí do nosso Rio Araguaia, não vamos

recuar, hein? Tem mais uma, tem essa semana e mais uma, viu? Vamos aproveitar aí esse mês de férias de verão, né? Não vamos recuar, então chegando pra vocês agora. Alô, Bruno Costa. Alô, Paula Edivan, essa é pra vocês, viu?

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1: Hora certa na sua amiga de verdade, Berocan FM 10:21.

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8: Hora certa na sua amiga de verdade, Berocan FM 10:24.

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1: Chegando Manu Batidão. Essa vai pra minha amiga Laís Aguiar, lá no sul do Brasil.

0: Este é o nosso Alô Berocan, minha amiga Deuzeni chegou por aqui. Bom dia, minha amiga Deuzeni, como é que você tá?
1: Como é que você tá, Luan? Tudo bem com você,
0: bem
1: Luan?
0: Demais.
1: Luan, eu tava querendo ouvir uma música com Léo Magalhães, Fila Anda.
0: Eita.
1: Ofereço pra você, pra Concita, pra Ciane Reis, pra Sueli, pra Iris,
0: sim,
1: pra Ana, pra mim e pra todos que tivessem sintonizado na Rádio Berocan neste momento, Luan. Bom dia, Luan.
0: Bom dia, minha amiga Deuzeni. Já toco pra você. A fila anda, viu?

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1: Minha amiga Sabina Leite, bom dia.
2: Bom dia, Luan.
1: Bom dia.
2: Aqui é a Sabina do Setor Remoto. Eu tô te pedindo uma música da Tileninha, Felicidade pra Águia Cristina.
1: Aham.
2: Que ela tá fazendo um ano. Tá completando 5 anos.
1: Ó. Oh.
2: É que tu canta os parabéns pra ela. Não mexe aí não, menino.
1: Não mexe aí não, menino.
2: Esse para a Águia Cristina, viu? Então, parabéns pra ela aí.
1: Agora, parabéns pra minha amiguinha Águia da Cristina.

0: Parabéns, minha amiguinha Agatha Cristina, muitos anos de vida pra você. Alô, Sabina, brigadão pela participação, viu, minha amiga? Quem chegou aqui também foi a minha amiga Nazaré. Vamos ver. Bom dia.
1: Bom dia, Luan.
0: Bom dia.
1: Cheguei agora. Bora que eu vou ouvir agora aqui a nossa Berocão FM.
0: Maravilha.
1: Estamos por aqui. bom dia para nós todos. Bom trabalho para nós.
0: Para você também, minha amiga. Alô, Gi, como é que você tá, minha amiga? A Gi chegou por aqui também, curtindo bastante.
1: Coloca uma música aí para nós aí, Luan. Ofereço para você, se você gostar, e pros ouvintes também, se eles gostarem também.
0: Beleza, minha amiga Nazaré, sempre sintonizada com o radinho em cima da geladeira. Logo após aqui os comerciais, com certeza trago a sua música, tá bom?

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1: Hora certa na sua amiga de verdade, Berucan FM 10:41.
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8: 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A vitamina D é importante para os ossos, músculos e sistema imunológico. A exposição moderada ao sol, nos horários adequados, contribui para a sua produção natural pelo organismo. 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
1: Chegando, Henrique Juliano, pra minha amiga Graciele. Ainda voltava, viu?

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1: Chegando Ferrugem, essa vai pra minha amiga Paula.
2: E se eu te disser que não estou nem dormindo?
1: Ela que está em Brasília.

Alô, Edvan Cruz. Alô, Lisete. Chegando uma no batidão daqui pra frente. Essa é pra vocês. Alô, Lucilene.

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1: Hora certa na sua amiga de verdade, Berocan FM 112.
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0: Oswaldo Gomes da Silva. Quem conhece aí o seu José Oswaldo Gomes da Silva, avisa para ele aí que o celular dele tá aqui na rádio, Beruca FM, só passar aqui e pegar, viu? É um celular com a capinha vermelha, tem o RG dele e o CPF também, viu? Tá tudo junto aqui na capinha. Então, você que conhece o seu José Oswaldo Gomes da Silva, fala pra ele vir aqui buscar o celular dele, porque está aqui com a gente na Beruca FM, sua amiga de verdade. Vamos com participação também. Quem chegou aqui foi minha amiga Lucilene da Costa. Bom dia.
1: Bom dia, Luan. Tudo bem, Luan?
0: Bem demais.
1: Passando por aqui para desejar um bom dia para vocês, para todos que estiver na escuta. Ofereço a próxima música que você rodar para todos.
0: Beleza. Valeu, minha amiga Lucilene da Costa. Quem chegou aqui também foi a minha amiga Ana. A Anastácia. Bom dia, Luan. Eu, Anastácia, tô aqui acampada, quero pedir uma música, Luquinha, Eu Não Tenho Resposta. Mando alô pro meu marido Dery do Caminhão e minha comadre Daniele, a minha comadre Daniela e a minha afilhada Emily, e para todos que estão ouvindo aí a Berucã FM. Vou procurar essa música, viu, minha amiga? Luquinha, né? Já. Se eu encontrar, eu toco para você, tá bom? Alô, Lizete, tudo bem com você? Bom dia, tá nos acompanhando aqui. Alô, Sabina Leite também mandando alô pra gente. Então, chegando agora pra vocês, Maiara e Maraíza.

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1: Hora certa na sua amiga de verdade, Berucan FM 1142.

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1: Hora certa, 11:56, o nosso Alô Berocan fica por aqui, mas amanhã tem mais.

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3: 11:59.
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2: Em Rio Maria, 12:03.
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4: Limpeza de teias de aranha provoca incêndio em casa em Banaque. Idoso de 80 anos reagiu a um assalto e surpreendeu 5 criminosos armados. Suspeitos por venderem monjaram falsificados são presos em Marabá. Lancha da CEMED naufraga com 13 pessoas no rio Arapuns, em Santarém. Quinta-feira, dia 23 de julho de 2026, essas e outras notícias agora no Jornal da Berocan.
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4: Na tarde desta última quarta-feira, 22, uma casa em Banaque pegou fogo durante limpeza de teias de aranha, sendo a casa completamente destruída pelo fogo. De acordo com as primeiras informações divulgadas, a moradora da residência estava queimando as teias quando um dos quartos começou a pegar fogo. Ao notar as chamas, tirou rapidamente o neto, que também estava na casa, conseguindo ainda salvar uma geladeira e um botijão de gás. O local, que era de madeira, foi totalmente consumido pelo fogo, mas graças a Deus, ninguém ficou ferido.

0: Em Rio Maria, 12:06.
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0: Um idoso de 80 anos reagiu a um assalto e surpreendeu 5 criminosos armados.

0: Em Rio Maria, 12 e 7.
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0: Suspeitas por venderem Monjaro falsificado são presas em Marabá. Nesta última terça-feira, 21, sogra e nora foram presas em flagrante por suspeita de venderem unidades falsificadas de Monjaro, medicamento usado para o tratamento de diabetes tipo 2 e muito procurado para o emagrecimento. Segundo informações da Polícia Civil, as duas mulheres anunciavam a venda de remédio através das redes sociais, atraindo pessoas para adquirir o produto por valor mais baixo e muito mais barato que vendido no mercado. A prisão aconteceu após o cumprimento do mandato de busca e endereços ligados às investigações. Os policiais apreenderam canetas de Monjaro com indícios de falsificação, embalagens e também etiquetas e outros materiais utilizados na venda dos produtos. As suspeitas foram à delegacia e enfrentam a acusação do crime contra a saúde pública. Os materiais foram recolhidos para perícia para confirmar a falsificação.

0: Maria, 12:09.
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0: Lancha da CIMED naufraga com 13 pessoas no rio Arapiuns, em Santarém. Livramento, uma lancha a serviço da Secretaria Municipal de Educação, CIMED, de Santarém, naufragou na manhã desta última quarta-feira, 22, no rio, na comunidade de Ponta Grande, no oeste do Pará. A embarcação transportava 13 pessoas, entre elas 3 crianças e uma mulher grávida, que retornavam da Escola São Sebastião rumo à sede do município. Todos os ocupantes usavam coletes salva-vidas e foram resgatados com vida por um barco que navegava pela área no momento do acidente. O corpo de bombeiro chegou a ser acionado, mas o cancelamento da equipe de busca foi feito após confirmação de que todos os passageiros e tripulantes haviam sido retirados da água em segurança e com vida.

0: em Rio Maria, 12 e 11.
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0: Alerta de saúde: a chegada do fenômeno climático El Niño assinou um sinal de alerta vermelho entre especialistas e autoridades de saúde. O evento promete trazer calor intenso e volumes de chuva acima da média a partir de setembro na maior parte do Brasil. Condições aí que favorecem diretamente a proliferação e multiplicação do mosquito Aedes aegypti. A preocupação é fundamentada pelo cenário enfrentado em 2024, quando o país vivenciou o ano mais letal da história no combate à dengue, superando 6,5 bilhões de infecções e mais de 6 mil mortes. Naquele mesmo ano, o El Niño figurou entre os 5 mais severos registrados em 80 anos. Especialistas reforçam a importância do combate aos focos de água, de águas paradas, antes mesmo do início.

0: em Rio Maria, 12 e 12.
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0: Enchentes deixam cidades em alerta e reforçam debate sobre prevenção. As fortes chuvas registradas em diversas regiões do Brasil voltaram a provocar transtornos para milhares de famílias em vários municípios. Rios transbordaram e ruas ficaram completamente alagadas e moradores precisaram deixar suas casas por causa do risco de deslizamento e inundação. As equipes da Defesa Civil permanecem monitorando as áreas consideradas de risco e orientam que a população siga todas as recomendações emitidas pelos órgãos oficiais. Em algumas cidades, escolas tiveram aulas suspensas temporariamente e diversos serviços públicos precisaram ser interrompidos até que a situação fosse normalizada. Especialistas em climatologia afirmam que eventos climáticos extremos estão se tornando cada vez mais frequentes. Além das mudanças climáticas, fatores como ocupação irregular de áreas de risco, descarte inadequado de lixo e deficiência nos sistemas de drenagem urbana contribuem para agravar os impactos da chuva. Governos estaduais e municípios anunciaram investimentos em obras de drenagem, contenção de encostas e ampliação do sistema de alerta. A intenção é reduzir os prejuízos materiais e, principalmente, preservar vidas durante períodos de chuvas intensas. Enquanto isso, equipes de assistência social continuam prestando apoio às famílias afetadas, distribuindo os alimentos, água potável, colchões, kits de higiene, e a expectativa é que o clima apresente melhora gradual nos próximos dias. Mas as autoridades mantêm um estado de atenção devido às possibilidades de novas pancadas de chuva. Em Rio Maria, 12 e 15.
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0: Tempo e a temperatura na região norte do Brasil. Mais detalhes na reportagem de Viviane.
2: E agora, o tempo e a temperatura.
3: Quinta-feira, com variação de nebulosidade e chuva isolada em quase todos os estados da região norte. As temperaturas seguem elevadas, com uma única exceção de tempo firme na faixa mais ao leste. O padrão de céu nublado com possibilidade de chuva rápida atinge 6 estados. Em Rio Branco e Porto Velho, as mínimas ficam em 22 graus, com máxima chegando aos 33 no Acre e a 35 graus em Rondônia. Essa mesma condição de instabilidades isoladas predomina no Amazonas, Amapá, Pará e Roraima. O termômetro fica praticamente alinhado em todas as capitais. As mínimas variam entre 24 e 26 graus. E as máximas chegam aos 33 graus em Manaus, Belém e Boa Vista. E aos 32 graus em Macapá. Já em Tocantins, o cenário é oposto e o tempo segue estável. Em Palmas, o predomínio é de céu claro, com mínima de 21 e máxima que atinge os 36 graus. O tempo seco e sem previsão de chuva significativa se estende por todo o estado. As informações são do Instituto Nacional de Meteorologia. Viviane Bessa, o tempo e a temperatura.

0: Rio Maria, 12 e 16.
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0: Governo amplia vacinação contra o HPV e busca aumentar proteção entre jovens. O Ministério da Saúde intensificou a campanha nacional de vacinação contra o HPV, vírus responsável por diversos tipos de câncer e outras doenças. A estratégia é aumentar a cobertura vacinal entre crianças e adolescentes, públicos e considerados aí prioritários para receber a imunização antes do início da vida sexual. Segundo especialistas, a vacina é uma das formas mais eficazes de prevenção contra câncer no colo do útero, além de reduzir risco de câncer de pênis, ânus, boca e garganta. Apesar de estar disponível gratuitamente pelo Sistema Único de Saúde SUS, muitas famílias ainda não levaram seus filhos para completar o esquema vacinal, e o que preocupa as autoridades de saúde. Para enfrentar esse problema, estados e municípios estão promovendo campanhas em escolas, unidades básicas de saúde e em eventos comunitários. A ideia aí é facilitar o acesso à vacina e conscientizar pais e responsáveis sobre a sua importância. Os médicos reforçam que a vacina é segura, passou por rigorosos estudos científicos e já foi aplicada em milhões de pessoas em diversos países. Eles lembram que prevenir é sempre mais eficiente e menos custoso do que tratar de doenças graves no futuro. Além da vacinação, o Ministério da Saúde continua investindo em campanhas educativas sobre prevenção de infecções sexual transmissíveis e incentivo aí a realização de exames preventivos. A expectativa é elevar significativamente a cobertura vacinal nos próximos meses e reduzir a incidência de doenças relacionadas ao HPV nas próximas gerações.

0: Avenida Maria, 12 e 19.
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0: Operações contra o crime organizado e golpes virtuais são intensificadas no Brasil. As forças de segurança pública seguem intensificando operações em diversas regiões do país para combater organizações criminosas, tráfico de drogas, lavagem de dinheiro e golpes aplicados pela internet. Somente nas últimas semanas, diversas ações coordenadas entre policiais civil, militar e federal resultaram em prisões, ampliações de armas, drogas e veículos e bloqueios de contas bancárias utilizadas por criminosos. Outro foco das autoridades é o combate aos golpes virtuais que continuam fazendo milhares de vítimas. Criminosos utilizam aplicativos de mensagem, redes sociais e até mesmo ligações telefônicas para se passar por parentes, bancos ou empresas conhecidas. Os golpes mais comuns envolvem falsas centrais de atendimento, pedidos de transferências via Pix, clonagem de WhatsApp e falsas ofertas de investimento. Especialistas em segurança digital alertam que a população deve desconfiar de mensagens com tom de urgência e evitar clicar em links desconhecidos e nunca compartilhar senha ou código enviados por SMS. Também é recomendável ativar a autenticação de duas etapas nos aplicativos mais utilizados. As autoridades reforçam que a tecnologia é uma aliada importante no combate ao crime, mas a prevenção continua sendo fundamental. A conscientização da população e a rápida denúncia de golpes ajudam aí a reduzir o número de vítimas e facilitam o trabalho das investigações. 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

0: Maria, 12:22.
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0: Moradores da vicinal do Limão pedem recuperação dos acessos antes do inverno. Moradores da vicinal do Limão, na zona rural de Paraopebas, estão preocupados com a situação da estrada e pedem melhorias nas condições antes do próximo período de invernos. Eles afirmam que os problemas de trafegabilidade já começam a aparecer com chuvas fora de época e temem ficar isolados com o início do inverno amazônico. Agricultor e morador da comunidade, Paulo Soares da Silva Filho, relatou as dificuldades de locomoção por causa das más condições da via. Segundo Paulo, os buracos na estrada provocam prejuízos constantes, como os danos aos pneus das motocicletas usadas em seus deslocamentos diários. O produtor rural também afirma ainda que a situação se agrava durante o período chuvoso, ocasião em que as chuvas são mais intensas e nenhum veículo consegue trafegar pela vicinal, comprometendo o acesso dos moradores e o escoamento da produção agrícola. Mesmo antes do início oficial do inverno da região, uma chuva recente já provocou alagamentos em alguns trechos da estrada, reforçando aí a preocupação da comunidade. Os moradores temem que, sem a realização de obras de recuperação, a vicinal volte a ficar interditada e as famílias acabem isoladas aí durante o período de chuvas, né? Procurada a prefeitura de Paraopebas, mas não houve nenhuma resposta sobre as condições da vicinal do Limão, bem como sobre a previsão de obras futuras aí de recuperação na estrada da vicinal do Limão.

0: em Rio Maria, 12:24.
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0: Boi gordo. Preço da arroba em Mato Grosso cai quase 8%, hein? O mercado do boi gordo em Mato Grosso registrou um aumento no diferencial de preços em relação a São Paulo até a terceira semana de julho de 2026, de acordo com o levantamento do Instituto Mato Grossense de Economia Agropecuária. O diferencial de base entre as duas praças alcançou 6,26%, ampliado aí em 1,18 ponto percentual. A distância observada no mesmo período de junho, o movimento foi impulsionado pela queda mais acentuada nas cotações do arroba em Mato Grosso, influenciada principalmente pela redução do ritmo de compras dos frigoríficos exportadores diante aí das incertezas envolvendo as contas da China. No período analisado, o arroba do boi gordo em Mato Grosso apresentou desvalorização de 7,94% em relação ao mesmo intervalo no mês anterior, sendo negociada em média a R$ 311,52 por arroba, valor livre do funeral. Já em São Paulo, a retração foi menor, de 6,78, com a arroba comercializada em média de 332 também no mercado. Segundo a análise, o comportamento do mercado está diretamente relacionado à desaceleração das compras por parte dos frigoríficos voltados à exportação. O setor acompanha com cautela as discussões envolvendo aí China, Brasil e Estados Unidos.
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0: Termina agora o Jornal da Verocan. Mais informações durante o nosso plantão de notícias na nossa programação. Fica agora com o Verocan Esportivo e em seguida o Show da Tarde.
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1: 12:31.
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1: Está no ar o nosso Berocan Esportivo. Teve rodada do Brasileirão, viu? E nada mudou. Palmeiras continua líder do Brasileirão com 44 pontos. Ganhou ontem do Coritiba por 3-1. E também o Flamengo ganhou, fez seu dever de casa. Ganhou o jogo aí contra a Chapecoense, 4-0. Pedro dando show aí, rapaz. E pensar que a gente vacilou, o Pedro tinha que ter ido pra Copa mesmo. O homem é bom. Fez 2 gols ontem, golaços. E é esse, Rafaela Gomes.
2: Boa tarde, Luan. Boa tarde, ouvintes da Rádio Broca FM. Ontem teve jogo, né?
1: Teve.
2: Jogo aí. A volta, né? Na parte de cima da tabela ali, jogando.
1: Muitos jogos ontem teve.
2: Teve muitos jogos ontem. Hoje também tem jogo. Ontem não mudou muita coisa, né? Os jogos, né? Na parte de cima, pelo menos, não mudou nada, né? Continuou o Palmeiras líder.
1: Flamengo em vice.
2: Mas acho que meio que esperado, né? O Palmeiras e o Flamengo eram favoritos pra esses dois jogos aí. O Chapecoense tá lá na parte de baixo, lá, o último colocado. Quase rebaixado, diríamos assim.
1: Chapecoense,
2: E o Palmeiras é bem superior. Jogou contra o Coritiba, né?
1: Sim.
2: Então é bem superior ao time do Coritiba. Então, meio que esperava que fosse mesmo esse resultado aí, não ia mudar muita coisa, não. Enfim, mas foi um bom jogo. Como o Luan mesmo falou, né? Acho que o destaque desses dois jogos foi o Pedro, fez 2 gols. Um gol de cabeça e um belo gol, primeiro gol do Flamengo. Enfim, é como eu falo, né? A gente fica pensando assim, se eu tivesse ido pra Copa, se já foi, né?
1: Já foi. Campeã Espanha, já era.
2: Vai ser
1: em 2030. E o Paolo Maldini entrou em contato com o Ancelotti pra saber se ele queria treinar a seleção da Itália. Antes de entrar em contato com o Guardiola também, fez esse convite pra cada um. E até o momento, não teve uma resposta aí.
2: De nenhum dos dois, né?
1: Se fosse eu, sabe o que eu ia fazer?
2: Treinar quem é?
1: A Itália.
2: É porque é o país dele, né? Quem não sabe, o Ancelotti é italiano.
1: Se eu fosse o Brasil, deixava ele ir, chamaria Renato Gaúcho como técnico, colocaria Romário, naquele negócio de organização lá, de logística, Romário. Aí colocaria Cafu também, colocaria o Dida como preparador físico, colocaria o Ronaldo Fenão como presidente da FIFA. Aí eu acho que o treinava.
2: Não, senão não vai acontecer.
1: Porque ele tentou entrar e fizeram um monte de coisa pra ele não entrar, né?
2: Quem?
1: Isso lembra, o Ronaldo tentou, aí fez.
2: Ah, sim, ele foi e desistiu.
1: Não, fizeram um monte de petição lá, os caras não deixaram ele entrar.
2: Pois é, então, ele foi e não insistiu mais nisso aí.
1: É isso, infelizmente.
2: Já foi, já acho que assim.
1: Se o Brasil for campeão, vai ser com esses caras velho de empresário mesmo.
2: Dificilmente isso vai acontecer. O Ancelotti já renovou com a seleção brasileira, né? Então, renovou até a próxima Copa do Mundo. Então, pra ele rescindir o contrato com a seleção brasileira, acho que meio complicado isso. Então,
1: não vai ganhar, não, no ano que vem.
2: Depende desses 4 anos aí. A gente tem que ver como é que vai ser o trabalho nesses 4 anos, né? Eu acho que vai ser totalmente diferente do que foi esse último trabalho do Ancelotti, né? Que ele pegou já meio que a seleção ali já na. Correndo já, né? Tudo mais. Não teve um tempo tão longo, agora ele vai ter 4 anos pra poder trabalhar. informar ali o que ele acha que é certo. E, enfim, não vai ter acho que também não vai ter muita pressão da mídia em relação ao que ele tem, a quem ele tem que convocar, pra ser bem sincera. Então, assim, acho que ele vai ter as opções dele. Ele falou que ia mudar muitas coisas, né? Então, vamos esperar pra ver se ele vai mudar mesmo isso. Mas, enfim, vamos ver como é que vai ser esses próximos anos de trabalho. A gente vai ter um pouco mais da percepção de como que vai ser as coisas daqui 4 anos. Tá muito longe ainda, né? 4 anos. Por mais que a gente saiba que às vezes passa rápido, mas assim, ainda tá longe ainda. A Copa acabou de acabar, então, enfim.
1: Rapaz, vou estar com 31 anos, dá pra me jogar a Copa do Mundo ainda. Jogos de ontem, Palmeiras 3-1 em cima do Curitiba, jogando bem. São Paulo tá ruim das pernas, mas não cai de posição, tá em nono ainda, perdeu pro Atlético Paranaense 2-1, com 2 gols do Leozinho, ex-jogador de futsal, viu, gente? Leozinho, que foi considerado o melhor do mundo em 2000, sub-23, ele largou o futsal e foi pro futebol tentar carreira no campo. Ele disse que é um sonho dele também, porque paga melhor, né? Cruzeiro Internacional perdeu pro Cruzeiro 2-1, e o Gabriel Peck quebrou a tíbia numa entrada. O cara foi expulso, o cara quebrou a tíbia dele, vai ficar aí recuperando. Aí teve também na Arena Condá Flamengo e Chapecoense 4-0 Flamengo em cima aí da Chapecoense. E hoje tem Corinthians e Remo fechando aí a rodada. Essa rodada aí, deixa eu ver onde é que vai ser. Corinthians e Remo, se vai ser na Neoquímica Arena. Não tá mostrando aqui, não. É na Neoquímica Arena, às 19h30. Corinthians e Remo.
2: Corinthians é favorito pra esse jogo.
1: Remo, que tá em 19º com 18 pontos, mas está a 3 pontos pra sair da zona de rebaixamento. O Remo, que a última partida foi que ele jogou antes da Copa do Mundo, foi vitória, né? Ganhou. E o Corinthians está em 13º. E aí, vamos ver, né? Quem vai ganhar dos dois aí. É um jogo, o Corinthians é favorito? Mas não sabe se tá bem nas pernas, né? Vamos ver.
2: Favorito pra esse jogo contra o Remo, vai jogar em casa, então.
1: Pato contra o Cascavel.
2: O Juan tem propriedade para falar sobre o Corinthians. Corinthians, então ele pode falar. Mas assim, eu acho que por mais que o Corinthians não esteja no bom momento, como o Luan mesmo falou, né? Enfim. Mas assim, ele é favorito para esse jogo, e eu acho que ele vai ganhar esse jogo. A volta aí dos. Voltando ao Brasileirão de novo, jogando contra o Remo, que tá numa situação menos complicada do que tava no começo da competição. Sim. Mas assim, é aquela situação que você que exige cautela, né, em relação ali o Remo. Então ele tem que entrar focado, tentar buscar um resultado positivo. Acho que um empate pro Remo não seria um bom resultado. Enfim, né, jogando fora de casa o jogo, né, na casa do Corinthians, né? Então assim, né, então seria um bom resultado pro Remo se fosse um empate. Pro Corinthians, obviamente, a vitória é o que importa, o que interessa. Mas pro Remo, jogando fora de casa contra o Corinthians, que é um time grande e tem mais qualidade, obviamente, do que o Remo. Mais jogadores ali de qualidade. Acho que o empate seria um resultado positivo pro time do Remo.
1: Sim.
2: Mas eu acho que o time, infelizmente, eu acho que o time do Remo vai perder. Pode ser que me surpreenda, não surpreenda e ganhe do Corinthians, né?
1: Eu vou querer, assim, se caso o Corinthians perder, tudo bem. Tá lá em cima, mais em cima. Se o Remo ganhar, ó, 19, 20, 21, vai sair da zona de abaixamento. Entendeu? Se o Vasco não jogar bem, nem o Mirassol. E aí ele vai pra 16º, 15º, vai ser bacana. Vamos ver, né? Tanto faz aqui, se o Remo ganhar o Grêmio, pra mim tá tudo bem.
2: Tá assim já, né? Tanto faz também.
1: Agora, deixa eu ver se tem jogo amanhã. Não, vai ter. O último jogo é hoje, né? Aí vai ter jogo só sábado, Atlético Paranaense Internacional. E vai indo. É a novidade que eu ali, né? Eu passei ali no ginásio. No ginásio não, no estádio Aranhão. Estão fazendo lá a cobertura, né?
2: Ah, é verdade, né?
1: Vai ficar fazer. Top. Cobertura
2: vai
1: lá,
2: ser né? Bom, bom pra eu, como a gente vai assistir às vezes, tem sol ali, né?
1: Chuva.
2: E, é, chuva também, então. É, agora, mais sol, mas eu acho. E às vezes quando tem jogos também chove na época do inverno, mas é assim, é um bom passo aí para o estádio, para a melhoria do estádio e para a comodidade de quem vai assistir, os torcedores que vão assistir o jogo. Então vai ficar ainda melhor para a galera assistir o jogo quando tiver jogo da seleção ou de outras competições também, para poder apoiar aí o seu. Pra gente apoiar e torcer pra seleção de Rumaria.
1: Sim, sim. Eu creio que o nosso estádio, eu acho que é um dos mais bonitinhos, né, que tem na região aí.
2: É.
1: Dizem que o gramado é o melhor. Parabenizar aí o nosso secretário do esporte, Motoca, né? Cara, aí trabalha que nem um peão mesmo. Ontem eu vi ele com a mão toda suja, cansado, queimado do sol. Falei, o que foi o Motoca? Ele, moço, pegado naquele ginásio lá, naquele estádio lá, fazendo aí a cobertura da arquibancada, né? E ele falou que vai ter reforma lá nos vestiários, né? Até mandar mensagem pro Motoca pra ele vir aqui amanhã, se quiser dar uma comentada, se ele tiver com folga. É isso aí. Hoje tem jogo do Corinthians e Remo, né?
2: Tem.
1: Por enquanto estamos aí voltando devagarzinho.
2: Vamos ver qual vai ser o resultado desse jogo aí. Pra ver qual que vai ser a reação do Luan, se vai ser.
1: Tá tudo bem, o Corinthians tá lá em cima também.
2: Depois da Copa do Mundo, né? Tá acostumado com a decepção, né? Já, né?
1: Ó, Copa Sul-Americana tem Bolívar e Grêmio hoje, a partir das 19 horas. E hoje também tem Botafogo e Vitória, rapaz, viu? Botafogo e Vitória hoje também. Deixa eu ver se tem mais jogos aqui. Não, hoje é Botafogo e Vitória e Corinthians e Remo pelo Brasileirão. E hoje também tem Bolívar e Grêmio. E Boca Juniors e Higgs e Santa Fé e Caracas pela Sul-Americana.
2: O Sul-Americano tá forte, tem muito time grande, tem muito time forte nessa competição.
1: Sim.
2: Eu acho que quando mais vai passando de fase, né, agora, mas é funilando e vai ficando os times mais complicados. A gente sabe que na Sul-Americana é um pouquinho, eu acho que é mais difícil, pelo menos na fase de grupos. Acho que é bem mais complicado do que na Libertadores, porque naquela ali você só passa um, né, então tem que ser o melhor do melhor daquela fase de grupos pra poder passar. Já na Libertadores, sabe, na fase de grupos ali passam-se dois e o terceiro ainda tem a possibilidade de ir pra Sul-Americana. Então eu acho que nessa fase de grupos, pelo menos na minha concepção, a Sul-Americana é um pouquinho mais complicado. Então tem bons times na Sul-Americana nessa temporada. Muitas possibilidades aí de time ser campeão, esse time grandes, né, que a gente imaginou que fosse estar na Libertadores, estar na Sul-Americana. Então vai ter grandes jogos. Acho que a final vai ser bem interessante, dependendo de quem for passando de fase em fase até chegar na final da competição.
1: Sim, sim, ó, e pra fechar aqui a petição pela repetição da final da Copa, passa mais de 61 mil assinaturas na Argentina. É pra cair o rapaz. Chora, Argentina. Chora que vocês perderam. Vocês já roubaram tanto na Copa que ia roubar mais, né? Não.
2: Mas é claro que eles iam assinar isso, né? Obviamente. Agora vai lá na Espanha ver se algum espanhol vai assinar isso.
1: Rapaz.
2: Ver se algum outro do mundo vai assinar essa petição. Óbvio que os argentinos vão assinar. É a mesma coisa se nós brasileiros aqui tivéssemos ido pra final, tivéssemos perdido, e chegasse e falasse pra gente assinar uma petição pra que a competição aqui, a final, repita de novo. A gente ia assinar, né? Mas assim, dificilmente isso vai acontecer. Acabou, já foi.
1: Acabou, rapaz.
2: Ganhou. Legítimo ali foi a vitória da Espanha, né? Não teve nenhum roubo nem nada.
1: Os caras teve que fazer 3 gols pra valer um. Um impedido, um que foi dizendo que foi falta e o gol do Gito, né?
2: Então, assim, teve muitas questionamentos. Eu acho que mais questionamentos em relação a algumas, por mais que a Espanha tenha ganhado, alguns questionamentos em relação a alguns favorecimentos à Argentina, por mais que o jogador tinha sido expulso corretamente, a expulsão do Enzo Fernandes, assim, acho que não tem o que questionar ali, foi 2 amarelo, né, e o segundo amarelo, cartão vermelho. Então, totalmente certeiro aquele segundo amarelo, não tinha nem o que questionar naquele segundo amarelo, pelo amor de Deus, ele quase arrebentou a perna do jogador da Espanha. Então, assim, não tem o que dizer, né, a Argentina não jogou bem, não teve chutes no gol, é só ver a estatística do jogo. Talvez a Espanha poderia ter ganhado até um pouquinho antes, né, ter feito gol um pouquinho antes, teve chance de fazer isso, só que a definição da Espanha não foi muito boa, mas controlou o jogo. Não tem o que questionar, quem assistiu o jogo todo, a gente sabe, quem assistiu o jogo viu que a Espanha controlou o jogo, poderia ter ganhado muito antes, a gente ainda conseguiu levar para a prorrogação. Eu não achei que fosse tão longe assim até na prorrogação, mas conseguiu ainda levar para a prorrogação e tomou um gol ali no finalzinho do tempo da prorrogação. Então, é merecida a vitória da Espanha, dominou, foi maior, foi melhor no jogo, mereceu a vitória, mereceu a taça nesse jogo. E a gente não tem que aceitar, né, aquilo. A gente tem que aceitar, né? Tem que saber ganhar e tem que saber perder também.
1: É isso aí. Chora mais que tá pouca, Argentina. Nosso Delegão Esportivo vai ficando por aqui.
2: É isso, tchau, tchau, gente. Uma boa quinta-feira, uma boa tarde, bom dia. Tchau, tchau.
1: Quase sim.

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1: 1:01. 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
1: 1:21.
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1: 1:42.

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7: 2:04.
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1: 2:21.
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1: 2:41. 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
1: 3 e 1. 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
1: 3:23.

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1: 3:32.
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8: 3:43.

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1: Berocan, sua amiga de verdade, agora são 4:00.
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0: 104,9, nossa queridinha, boa tarde. 4:05, a partir de agora a gente fica juntinhos até 6 da tarde. Oba! O nosso Tarde Sertaneja, deste 23 de julho de 2026, com muita festa, com muita alegria, a gente começa mais uma tarde festiva no seu rádio, a partir de agora aquele modão sertanejo, do jeitinho que você gosta, preparadinho pra você, viu? Aqui a gente tem alegria, tem descontração, tem até dinheiro.
1: É pouquinho, mas tem.
0: Então vamos pra frente que atrai vem gente, né? Fazer aquela moda sertaneja do jeitinho que você gosta pra começar bem, começar assim, ó. Ei, modão daquele jeito. De Paulo e Paulino, tô por aí. 4:06.

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1: Aê, minha gente, o Paredão Sertanejo de hoje. Primeira música, Zeneto Cristiano, Pátio do Posto. A segunda, Hugo e Guilherme, Vazou na Braquiara. Qual a sua? Qual você vai escolher pra gente rodar no final do programa de hoje? Este é o nosso Paredão Sertanejo de hoje, né? Já quero receber sua participação através de áudio no 91055722. Fique à vontade para participar, peça o seu modão. E a gente atende você com todo carinho, tá bom? Chegando Simone Simaria, música boa aqui com a gente, não tenha dúvida. Amor que dói, 4:13.

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3: Legal, gente. Já estamos de volta aqui no programa Tarde Sertaneja na Queridinha.
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1: Então tá aí, nossa, um sertanejo de 23 de julho. Pra você votar, tá aí. Pra você escolher a sua música 1 ou música 2. Vamos trazer essa primeira participação, falar com a Regiane. Já apareceu pra aqui, cadê o negócio aqui, velho? Alô, Regiane, boa tarde, como é que tá? Tudo tranquilo?
2: Já com a música número 1, Adélio Santos, boa tarde.
1: Boa tarde,
2: Regiane. Próxima música aqui pra minha filha Gabriele, vai pro Éder, pra você, vai pra Fabrô do Liberdade, minhas irmãs do setor Planalto, todos aqui da Avenida 18, vai pro J Neto, Paciente. Boa tarde, Adélio Santos. Oi, Adélio Santos, eu quero ouvir Credencial com Rick Renner. Vai pra todos que gostar.
1: Beleza, Regiane, Credencial, Rick Renner, já a gente manda essa música pra você, tá bom? Deixa eu mandar um abraço aqui, dona Maria Concita, tá sempre ouvindo a gente, sintonizado na Beralca FM. A Sueli também tá com a gente. Sueli é a rainha do prejuízo, né? Ela é, Podinho, essa Sueli aqui, aquela rainha do prejuízo, né? Não, ela mesma, Sueli. É, mas aqui o Edmilson também tá sempre sintonizado com a gente. Fernando, o Genedilson tá lá no Alto Elétrico, aliás, na lanternagem do Fernando, lá no Alvorada. Alvorada 2 ou é 1, Bodinho? Alvorada 2, né? Aê, Fernando. E o Genedilson estão por lá. É. Então vamos trazer Vitor e Léo, aí depois a gente atende a Regiane. Vitor e Léo, Granfino e o Caipira. Será quem ganha essa parada? 4:27. Ei, moda boa. É aqui com a gente.

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1: 4:41.
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0: povo de volta, né? 4:47, abraçando você onde quer que você esteja, na sintonia da 104, um abraço, obrigado pelo carinho de sempre, obrigado pela companhia, vamos juntos, 6:00 PM, a gente traz aquela moda sertaneja do jeitinho que se gosta, né? Fala com meu amigo Madger, alô Madger, boa tarde.
1: Oi, Adail.
0: E aí?
1: Boa tarde.
0: Bom.
1: É o Madger. Oi, Adail. Ah. Tudo bem aí, meu amigo?
0: Bom, chega chia.
1: Vamos lembrar do meu aniversário de 2000, desse ano de 2026?
0: Bora lá.
1: Como ele se mandou?
0: Vamos.
1: Manda pra mim piscina com Christian Ralph, só pra curtir, em especial pra dona Raimunda e Angélica. E pra você, Adail, eu voto na número 1 do paredão. Hoje tem Corinthians e Remo, hein? Um abraço do Madger, uai.
0: Será que vai dar remo, Madger?
1: Oi, Adail, boa tarde.
0: E aí?
1: E aí, meu amigo?
0: Bom, chega, tia.
1: Vamos lembrar do meu aniversário do mês passado.

Olha a hora, 4:51. 4:51 de volta com Tarde Sertaneja, nessa tarde ensolarada. Ei, é um sol pra cada um, né? Como é que pode? Pins num sol. Tive que ir na rua agora um pouquinho, mas meu Deus do céu. Aqui a gente fica num climazinho legal, ar-condicionado aqui no estúdio, mas quando sai lá fora, rapaz. Jesus amado. Tá muito quente, gente. O que tá acontecendo, né? Aí fazer o quê, né? É aquela. Essa não, essa aqui, ó. É por isso que a gente vai pro meio dos rios. Rio Salobo, Araguaia, Xingu, Rio Tocantins, as praias aí próximas da gente aqui de Rio Maria. Por conta de um solzinho desse. Vamos trazer o Rick Renovo. Poucas e boas. 4:52.

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3: Motorista morre após carro cair em um rio na BR-155 em Eldorado dos Carajás. O acidente foi registrado na BR-155 nas proximidades da Vila Tranquilo Neves em Eldorado dos Carajás, no sudeste do Pará. A vítima foi identificada como Valderi Alencar Souza, de 45 anos, conduziu automóveis e ficou preso às ferragens após a queda. O sobrinho dele, Elton Lopes Faro, de 20 anos, conseguiu sobreviver e foi socorrido pelo Serviço de Atendimento Móvel de Urgência. Segundo informações da Polícia Militar, o veículo em que Valderi viajava caiu em um rio às margens da rodovia após sair da pista. Elton informou aos policiais que os dois viajavam de Ourém para Paraopebas, quando o carro teria sido fechado por um caminhão. Com a manobra, o motorista perdeu o controle da direção, rompeu a proteção da lateral da ponte e caiu no rio. As circunstâncias do acidente serão investigadas pelas autoridades competentes.

0: E por aqui a gente segue. Comentando mais um pouquinho, deu umas gaguejadinhas aí, mas saiu, né, gente? Deu pra entender direitinho aí, né? Tá complicado aquelas. Viajar. Eu fui esses dias em Eldorado dos Carajás. Mas tá muito difícil, é muito caminhão, muitos caminhões. E o seguinte, é complicado, tem que ter muito cuidado. A gente tem que dirigir pela gente e também pelos caminhões. A maioria deles irresponsáveis, né? Estrada foi tampado os buracos, pelo menos até em Eldorado, está tudo bacaninha, tudo tampado, mas ó, eles chutam e te fecham, então nem aí. Essa realidade eu vi, né? Vamos trazer mais música. Léo Nascimento, amor próprio.
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1: Boa tarde, queridos filhos e filhas, desta quinta-feira. No altar, na Eucaristia, nós somos recarregados da presença de Deus, fortalecidos em Deus. Então vamos rezar, pedir e suplicar as graças necessárias por nós e por aqueles a quem nos propomos rezar. Em nome do Pai, do Filho e do Espírito Santo. Amém. Senhor Jesus, eu acredito em Tuas palavras. Sei que ela é a verdade, que me apoio a cada dia e neste entardecer. Acredito, Senhor, no que disseste. Não se perturbe o vosso coração. Crede em Deus. Crede também em mim. Creio, Senhor. Mas as preocupações são muitas. Nesta tarde, trago na tua presença teu povo que luta com tanta dificuldade. Preocupações que inquietam e às vezes tiram o sentido de viver. Trago os idosos, por vezes desrespeitados e sem dignidade para viverem os seus últimos dias. Senhor, trago a realidade da violência dentro dos lares e nas ruas. E peço, Senhor, fé, serenidade e discernimento para enfrentar todos estes problemas. Creio, Senhor, creio no teu amor, creio na tua bondade e creio que estás ao meu lado a cada dia. Peço, dai-me o alimento necessário para a jornada, dai-me remédio para minha vida e minha alma. Invoco tua presença, ficai comigo, amparai-me, protegei-me e guardai-me. É imenso, Senhor, o meu anseio em querer te servir e meu desejo de acertar. Senhor, nesta tarde, peço a graça de chegar à verdadeira conversão, a ter a minha fé amadurecida e ver crescida o meu comprometimento como cristão. Senhor, nesta tarde, por intercessão de São Cristóvão, rezo por todos aqueles que no trabalho e no lazer estão na direção dos carros, em carros, invocando. Ó glorioso São Cristóvão, que tiveste a graça de levar nos ombros o menino Jesus, pedimos por aqueles que estão na direção de carros, caminhoneiros, taxistas, que possam estar seguros no volante, para que estejam livres de acidente, de assalto, e possam retornar para seus lares em paz. São Cristóvão, protegei-os. São Cristóvão, guardai os viajantes e motoristas. Ave Maria, cheia de graça, o Senhor é convosco. Bendita sois vós entre as mulheres, e bendito é o fruto do vosso ventre, Jesus. Santa Maria, Mãe de Deus, rogai por nós, pecadores, agora e na hora de nossa morte. Amém. O Senhor esteja convosco, Ele está no meio de nós. No entardecer deste dia, recaia sobre você e aqueles que você traz no coração. Abençoai, Senhor, a água, a roupa dos enfermos, as fotos de família. Abençoai as casas, que seja lugar de descanso e paz. Em nome do Pai, do Filho e do Espírito Santo. Amém.

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1: Legal, gente, de volta aqui no Tarde Sertaneja, na sua queridinha.
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1: Aí, o nosso paredão sertanejo de hoje. Ô, Deus, o que que aconteceu? Agora eu fiquei curioso, né? E abriu o áudio da Deus aqui, bem na hora, pagou tudo, né? Pagou o áudio aí, Deus, o que aconteceu? Eita! Um abraço pra você, minha amiga. Deus, com certeza, será que errou alguma coisa? Agora eu fiquei curioso, Badinho. Será que errou, Badinho? Manda o áudio aí, Deus. É? Agora eu fiquei curioso pra saber o que tinha. O áudio aí. Deixa eu abraçar todo mundo que tá sintonizado com a gente. A Estelita, dona Estelita, tá ouvindo a gente. Tá sintonizado no radinho ligado no alto, né? Quem mais aqui é a Terezinha. Cadê a Terezinha? Lá na rua Norte Sul, no Planalto. A Deusa, acabei de falar da Deusa, tá aqui anotadinho no caderninho aqui, né, Deusa? Meu amigo Gambiarra, Ana, tá lá no centro da cidade, rádio ligado, né? Sempre sintonizado na 104,9. Abraço pra toda a sua turma querida, sintonizado com a gente. Abraço a todos aí, toda essa cidade, né? Toda a cidade de Rio Maria, região, né? Esse Brasilzão aí.
2: Brasil!
1: Escuta a gente através da internet. Internet hoje leva a Berocão, onde você estiver, né? Onde você estiver lá, tiver internetzinha, a Berocão tá junto com você. Ô, Madi, não encontrei a tua música não, mas vou mandar bem legal do Christian Ralph agora, viu? Essa aqui eu tenho absoluta certeza que você vai gostar, viu? Chegou a hora do clássico da música sertaneja. Agora é só elas. Clássico da moda sertaneja aqui na sua 104,9. Aqui no Tarde Sertaneja, 5:15. Christian Ralph, Nova York.

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8: Berocan, sua amiga de verdade, 5h23.
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8: Legal, gente, de volta aqui no programa Tarde Sertaneja, na sua amiga de verdade.
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8: Vamos lá, gente, para o mercado do boi gordo, né? Deixa eu ver aqui. O preço do boi gordo continua estáveis nesta quinta-feira, 23, com o produto negociado a R$342,65, né? Os preços do boi seguem estáveis também. Nas principais praças de negócio do estado do Pará, com produto negociado a R$316,50 em Redenção e Marabá. Já em Paragominas, o produto é negociado a R$323,50. E também R$311,50 em Alta Floresta, Mato Grosso. O produto é negociado a R$311,50. Já o preço da vaca gorda continua sendo negociada a R$296,50 em Redenção e em Marabá. R$301,50 em Paragominas. Chegando música, no clássico da moda sertaneja. Depois do Mercado Boi Gordo, a última carta.

0: Aí Zezé de Camargo e Luciano, você vai ver.
1: Você vai ver.
0: É o clássico da música sertaneja rolando solto pra você aqui na sua 104,9. Olha a hora, gente amiga, 5:37. De volta, 5:37. A Deusa voltou, né, Deusa? É, boa tarde.
2: Adailto, boa tarde, Adailto. Como
0: bem?
2: É que você tá? Tudo
0: bom.
2: Bem com você, Adailto?
0: Bom, graças a Deus.
2: Adailto, estou passando aqui só para me poder desejar uma boa tarde para você.
0: Obrigado.
2: É, vou votar número 1 no paredão, Adailto. Boa tarde, Adailto.
0: Beleza, Deusa. Abraço pra você, tudo de bom. Chegando agora, Daniel, jeitão de caboclo. É boa. 5:37.

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1: Berocan, sua amiga de verdade, 5:41.
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10: Legal, gente, de volta no Tarde Sertaneja, na sua queridinha.
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10: Legal, gente, de volta às 5:45, rapidinho aqui trazer a participação do ouvinte, falar com a dona Maria da Silva. Boa tarde, dona Maria. Tudo bem?
13: Eu tô passando por aí só pra dar uma boa tarde, pedir aquela música de Toma Conta da Minha Casa, Jesus.
10: Ah, beleza, dona Maria. Trazer outra Maria aqui, Maria lá do Vila Nova, Maria do Ceará. Boa tarde, Maria. Como é que você tá?
14: Oi, Deus Santo. Boa tarde.
10: Tudo como tranquilo? Vai, tá?
14: Tudo bem com você, Dayu?
10: Tudo bem.
14: Ei, Dayu, eu vou estar na número 1 e quero que você roda aquela música pra mim do Teixeirinho, Canarinho Encantador. Ofereço pra vocês, pra todo dia aí da escuta da rádio. Uma boa tarde pra você, tchau.
15: Alô, Dayu Santo.
10: Fala, Ceará.
15: Aqui é o Ceará que tá falando. Dayu Santo, só em saber que tu não vai mais fazer o programa, eu já tô triste. E outra coisa, eu queria que tu ficasse, era tu que ficasse aí, mas já que não vai ser tu, vou ficar com a tristeza mesmo. E eu é isso, quero, senhora, que tu me rode. Nego bom não se mistura. Que tu é o locutorzão 100%, amigão do peito. E tchau e obrigado.
10: Tchau, Ceará. Um abraço pra você. Já tem, eu vou deixar sua música na sequência aqui. O tempo já tá expulsando nós. Quando chega franguinho na panela. Ei, modão. 5:46, gente boa.

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1: É, meus amigos, finalzinho de programa, né? É, chegou a hora. A Biazinha já começou a chegar por aqui. Significa que tá chegando a hora da gente pegar descendo, né?

0: E assim a gente se despede de mais um programa, é? Agradecendo a Deus, Papai do Céu, por mais uma tarde, por mais um programa, mais um dia de trabalho realizado, e pedir que o Senhor nos abençoe amanhã, mais um dia, mais uma jornada de trabalho. Desde cedinho, a gente levantar cedo, já conversar, falar com Deus, pedir proteção para mais um dia, amanhã, final de semana, sexta-feira, e o Senhor nos abençoa, né, Pai? E a todos tenham uma boa noite de sono, tranquila. Hoje é um dia ensolarado. Muito obrigado, Jesus. A maior riqueza que temos, Senhor, é por estar vivo, a saúde. Que o Senhor Jesus Cristo nos permita saúde, muita saúde, paz, saúde. Todos que nos ouvem nesse momento, uma ótima noite. Obrigado pela companhia, obrigado pela participação. Olha a vencedora aí do Paredão de hoje. E você vai ficar agora com o Encontro com Deus.
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0: Zé Neto e Cristiano, Pátio do Poço. Tchau, gente. Até amanhã. Fique aqui o Encontro com Deus.
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1: 5:57.
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6: O anjo do Senhor anunciou a Maria.
7: E ela concebeu do Espírito Santo.
6: Ave Maria, cheia de graça, o Senhor é convosco. Bendita sois vós entre as mulheres e bendito é o fruto do vosso ventre, Jesus.
7: Santa Maria, Mãe de Deus, rogai por nós, pecadores, agora e na hora de nossa morte. Amém.
6: Eis aqui a serva do Senhor.
7: Faça-se em mim segundo a vossa palavra.
6: Ave Maria, cheia de graça, o Senhor é convosco. Bendita sois vós entre as mulheres e bendito é o fruto do vosso ventre, Jesus.
7: Santa Maria, Mãe de Deus, rogai por nós, pecadores, agora e na hora de nossa morte. Amém.
6: E o Verbo se fez carne
7: e habitou entre nós.
6: Ave Maria, cheia de graça, o Senhor é convosco. Bendita sois vós entre as mulheres e bendito é o fruto do vosso ventre, Jesus.
7: Santa Maria, Mãe de Deus, rogai por nós, pecadores, agora e na hora de nossa morte. Amém.

0: misericórdia conosco. Aprendamos também nós a usar de misericórdia com os outros, especialmente aqueles que sofrem. Papa Francisco.
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0: Em nome do Pai, do Filho e do Espírito Santo.
1: Amém.
0: Vinde, Espírito Santo, enche os corações dos vossos fiéis e acendei nele o fogo do vosso amor. Enviai o vosso Espírito e tudo será criado e renovarei a face da terra. Oremos, ó Deus que instruíste os corações dos vossos fiéis com a luz do Espírito Santo, fazei que apreciemos retamente todas as coisas segundo o mesmo Espírito e gozemos sempre da sua consolação, por Cristo Senhor nosso.
1: Amém.
0: Amém. Vamos rezar a oração vocacional. Jesus, Mestre Divino, que chamaste os apóstolos a vos seguirem, continuai a passar pelos nossos caminhos, pelas nossas famílias, pelas nossas escolas. E continuai a repetir o convite a muitos de nossos jovens. Dai coragem às pessoas convidadas. Dai força para que vos sejam fiéis, como missionários leigos, diáconos, padres, consagrados e consagradas, para o bem do povo de Deus e de toda a humanidade.
1: Amém.
0: Amém. Neste momento também podemos fazer um pedido na oração do dia, na oração da coleta, onde Deus nos escuta também e acolhe. Senhor, sede propício a vossos fiéis e benigno, multiplicai neles os dons da vossa graça, para que fervorosos na fé, esperança e caridade, perseverem sempre vigilantes na observância dos vossos mandamentos, por nosso Senhor Jesus Cristo, vosso Filho, que é Deus e convosco vive e reina, na unidade do Espírito Santo, por todos os séculos dos séculos.
1: Amém.
0: Amém. Boa noite para os ouvintes da Rádio Beroca FM, começando agora o programa Encontro com Deus. Este programa, meus irmãos, é da Igreja Católica Nossa Senhora Aparecida de Rio Maria, Pará, Brasil. Eu sou a Raimunda da Pastoral do Dízimo e convido você a ficar conosco até às 19 horas. Estou aqui com a Angélica. Boa noite, Angélica.
1: Boa noite, dona Raimunda. Boa noite, povo de Deus. A paz de Cristo, amor de Maria.
0: A paz de Cristo, o amor de Maria para todos os ouvintes, iniciando agora junto comigo o programa Encontro com Deus. E vamos iniciar agradecendo a Deus por tudo que temos, tudo que somos e tudo que fazemos. Agradecer a Deus pelas palavras ouvidas, pedido atendido e as graças recebidas. Deus é muito maravilhoso para nós. Ele olha com bons olhos dia e noite, noite e dia. Vamos agradecer pelo dia que está terminando e a noite que está iniciando com a graça de Deus. Agradecer por o programa estar iniciando também. Eu e a Angélica estarmos aqui junto com vocês. Vamos fazer um lindo programa com a graça de Deus. E para mais nos alegrar e encantar o programa, vamos ouvir hoje o primeiro hino de hoje, Aleluia, Gabriela Rocha. Vamos ouvir, já ofereço para todos os que estão aí sintonizados na Rádio Berocan, neste momento ouvindo o programa Encontro com Deus, iniciando com um lindo hino, Aleluia, Gabriela Rocha.

São 18 horas e 13 minutos. Mandar um grande abraço para você que acabou de ligar seu rádio. Está aí sintonizado na Rádio Berocan FM 104,9, ouvindo o programa Encontro com Deus. Eu sou a Raimunda e nós vamos ficar juntinho até às 19 horas. E eu te convido a participar deste programa ligando no WhatsApp 991055722. Se você estiver fora do estado, acrescente o DDD 94 e continuando 991055722, ligue, participe, peça seu hino, diga para quem você quer rezar na hora da dezena do terço e juntos vamos sim orar por todas as intenções, por todos os pedidos, com fé em Deus. E agora nós vamos dar uma volta aí pela nossa cidade, vamos caminhando aí pela Comunidade São João Batista, no Vila Nova. São José Carpinteiro, no Liberdade. Nossa Senhora de Nazaré, no Maringá. São Pedro e São Paulo, no Cascalheira. Irmã Dulce, nas Casas Populares. São Miguel Arcanjo, no Setor Planalto. Nossa Senhora de Guadalupe, no Setor Chácara. Divino Pai Eterno, no Setor Remo. Nossa Senhora das Graças, no Setor Paraíso. Nossa Senhora Aparecida, no centro da nossa cidade. Comunidades rurais, fazendas, sítios e chacras e BRs, Vila Verde 1 e Vila Verde 2, Divino Pai Eterno no Setor Remo, e Vila Verde 1, Vila Verde 2, Alvorada 1 e Alvorada 2, Sagrada Família 1 e Sagrada Família 2. Para todas essas comunidades, uma boa noite, que Deus possa estar aí fazendo presença, abençoando cada uma dessas comunidades juntamente com todas as famílias. Também nós vamos ver quem está aniversariando hoje para cantar parabéns, né? Para os aniversariantes de hoje, 23 de julho. Vamos ver quem tem aqui. Temos Miguel Santiago. Parabéns, Miguel Santiago. Deus te abençoe. Muitos anos de vida, que você ainda é menininho, né? Eu, se for o que eu estou pensando, é lindo, Miguel Santiago. Parabéns, boas festas junto com sua mamãe e seu papai, sua irmãzinha e suas avós, né? Que são todas.

0: maravilhosas. Parabéns, muitos anos de vida com saúde, Miguel. Parabéns, felicidade. Também só tem o Miguel hoje. Tem a Priscila, Priscila Gomes de Oliveira. Parabéns, Priscila Gomes de Oliveira. Muitos anos de vida com saúde. Que Deus te abençoe. Feliz festa com sua família. E muitos anos de vida. E felicidade na sua festa de aniversário hoje, viu? Tudo de bom. Boa noite. E para você que está fazendo festa hoje, seja onde estiver, que você estiver fazendo sua festa, Deus te abençoe grandemente. Feliz aniversário, boas festas com a família, muitos anos de vida com saúde. Parabéns para todos os aniversariantes de hoje. Vamos ouvir mais um hino. Agora, a pedido do Paulo, ele pediu ontem, como é o nome do hino, Angélica?
1: Um grito de paz.
0: Um grito de paz. Com quem vai tocar? Com Padre Zezinho, um grito de paz para todos os aniversariantes e também para todos os ouvintes. E o Paulo oferece para suas afilhadas e para seus filhos, para todos os amigos e para quem gostarem. Boa noite, Paulo.

São 18h20. E hoje temos aqui em memória facultativa uma santa, Santa Brígida. Santa Brígida nasceu em Uppsala, na Suécia, em 1303, e morreu em Roma aos 23 de julho de 1373. Mãe de 8 filhos, entre os quais Santa Catarina da Suécia. Ficando viúva, dedicou-se totalmente à vida ascética e contemplativa. Terceira franciscana, deu origem à nova ordem do Santíssimo Salvador. A paixão de Jesus esteve no centro de suas experiências místicas. Santa Brígida, rogai por nós. Um grande abraço para você que está aí ouvindo o programa Encontro com Deus, ligou seu rádio neste momento. Seja bem-vindo você também que está ouvindo pela primeira vez, sintonizou agora na Rádio Beroca FM, passando aí na BR e sintonizou, pegou a Beroca FM. Parabéns para você que está ouvindo, Deus te abençoe, Deus te acompanhe, uma boa noite. E vamos ouvir mais uma música, Deus é Maior, a pedido do seu José Carlos. Boa noite, seu José Carlos. Ele oferece para todos os ouvintes, Deus é Maior, e também para sua família e para quem gostarem do hino.

São 18h27. Vamos agora fazer a nossa citação do Evangelho de hoje. O Evangelho de hoje está em Mateus capítulo 13, versículo 10 ao 17. Vamos repetir? Mateus 13, 10 ao 17 é o versículo. Se prepare aí com a sua Bíblia, com a sua liturgia diária, para que possamos juntinho daqui a pouco, depois dos anúncios, fazer a nossa reflexão dessa palavra de Deus hoje. Coração endurecido. Vamos lá de novo, Mateus 13, capítulo 13, 10, 17 é o versículo. E boa noite para você que acabou de ligar seu rádio, está aí ouvindo o programa Encontro com Deus. Este programa, meus irmãos, é da Igreja Católica Nossa Senhora Aparecida, da cidade de Rio Maria, Pará. Eu sou a Raimunda e nós vamos ficar juntinhos até às 19 horas. Ligue e participe, 991055722, e diga para quem você quer rezar na hora da dezena do texto, no finalzinho do programa. E boa noite para você que acabou de ligar o rádio ou então está ouvindo pela primeira vez, seja bem-vindo. Agora, depois dos anúncios, nós já vamos para a nossa palavra de Deus e vamos ficar aí se preparando com nossa Bíblia, liturgia diária ou também com nosso celular. Dá para acompanhar.

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0: Proclamação do Evangelho de Jesus Cristo segundo Mateus.
1: Glória a vós, Senhor.
0: Naquele tempo, os discípulos se aproximaram-se e disseram a Jesus: Por que tu falas ao povo em parábolas? Jesus respondeu: Porque a vós foi dado o conhecimento dos mistérios do reino dos céus, mas a eles não é dado. Pois a pessoa que tem será dado ainda mais e terá em abundância. Mas a pessoa que não tem será tirado até o pouco que tem. E por isso que eu lhe falo em parábolas. Porque olhando, eles não veem. E ouvindo, eles não escutam, nem compreendem. Deste modo, se cumpre neles a profecia de Isaías: Havereis de ouvir sem nada entender, havereis de olhar sem nada ver, porque o coração deste povo se tornou invisível. Eles ouviram com má vontade e fecharam seus olhos para não ver com os olhos nem ouvir com os ouvidos, nem compreender com o coração, de modo que se convertam e eu os cure. Felizes sois vós, porque vós só olhos veem e vós ouvido ouvem. Em verdade vos digo, muitos profetas e justos desejarão ver o que verdes e não virem. Desejarão ouvir o que ouvis e não ouviram. Palavra da salvação.
1: Glória a vós, Senhor.

0: Muito bem, meus irmãos, ouvimos aí o evangelho de hoje, a palavra de Deus. Possamos neste momento fazer uma reflexão, né? O que causa um coração endurecido? A vós foi dado o conhecimento dos mistérios do reino dos céus, mas eles não é dado, pois a pessoa que tem será dado ainda mais e terá em abundância. A pessoa que não tem será tirado até um pouco que tem. Pois é, o evangelho de hoje diz, vem dizendo assim para nós, né? Porque temos coração com falta de fé, com falta de credibilidade com a palavra. Escuta, mas finge que não ouve. Vê, finge que não vê. E assim nós vamos ficando, né, sem amor a Deus, sem amor à palavra, sem amor ao conhecimento daquilo que Deus quer para nós. Coração endurecido, grosso. Tem a grossura também, somos grosso às vezes com as coisas de Deus. Jesus nos coloca diante do mistério do coração que se fecha para Deus, recordando uma profecia de Isaías, que o coração do povo irá se endurecer e se tornará insensível ao Senhor. Né? Insensível ao Senhor. Não escuta, não ouve, não coloca em prática e não quer, né, reconhecimento das coisas de Deus. Né? O povo irá endurecer e se tornará insensível. Expressão grega que o evangelho usa para se referir ao coração insensível significa literalmente coração grosso. Sim, a palavra hipachuno significa engrossar, assim como temos o em português pequiderme, ou seja, um animal de pele grossa. É curioso que a original hebraico, porque a profecia de Isaías é em hebraico. Ele também fala de um coração gordo, seja porque a pele é grossa, seja porque a pele tornou-se impenetrável por ter excesso de gordura, como um animal pequiderme que passa por cima de tudo e nada mais o atinge. Tá vendo? Às vezes são tão grosso, com pele grossa, com olhos de grossura, que passamos por cima de tudo e sem sensibilidade de ter apego com as coisas de Deus, né? No evangelho, os discípulos perguntam a Jesus porque ele fala em parábolas. O mestre revela que nelas a sabedoria de Deus se apresenta de forma discreta, porém profundamente verdadeira. Quem escuta as parábolas demonstra abertura para acolher a palavra. Quem as rejeita permanece fechado à fé. Por isso Jesus chama: bem-aventurados, felizes os seus discípulos, porque a eles é concedida a graça de compreender a sua palavra, aderir à sua vontade e caminhar com ele. Viu? Jesus aqui dá a exemplo dos discípulos dele, né? Que aderiram aí à sua palavra e tiveram como caminhada com Jesus, na obediência, nos ensinamentos, né? de Jesus e caminhar com Jesus, né? Assim somos nós. Temos que também, né, aproveitar, ter gosto pelas coisas de Deus, caminhar com a palavra, entender a palavra, compreender a palavra, para sermos compreensíveis com as coisas de Deus, ter mais amor. Que Deus abençoe a todos nós, louvado seja nosso Senhor Jesus Cristo.
1: Para sempre seja louvado.
0: Vamos agora com nossos ouvintes.
1: Boa noite, Mar, de parte de Cristo, amor de Maria.
2: Boa tarde, Rádio Berocan, boa tarde, Dona Raimunda, boa tarde, Angélica. Essa tarde eu quero agradecer a mãe Licinha, que vai me levar no Arraial do Rancho Toledo. Um grande, manda para mim oração e cantoria de João Carreiro. Um grande abraço, fiquem todos com Deus.
0: Já tocou? Uhum. Oi, Mádia. Boa noite, Mádia. Tudo de bom para você, Mádia. Que Deus te abençoe, uma boa noite. E no finalzinho do programa a gente vê se dá tempo de tocar seu hino, viu? Fica com Deus. E tudo de bom para você.
1: Boa noite, Leonice, Pai de Cristo, amor de Maria.
3: Boa noite, meus irmãos da Berucã, Pai de Cristo, mais uma vez aqui para agradecer a Deus, né? E pedir oração, né? Pedir a Deus que abençoe a Marinha na recuperação dela, ao céu na recuperação dele, o Deucleno na função dele. E quero pedir oração para mim, pro meu marido, pros meus filhos, pros meus. As filhas, né? Para toda a família minha aí de Maria, aqui de Frutal, e pro Mádia, né? Que Deus abençoe ele cada dia mais, feliz, alegre, né? Que Deus possa estar nos abençoando. E para vocês aí da rádio, que Nossa Senhora precisa tomar conta de vocês, da de Maria e daqui de Frutal. Fiquem com Deus.
0: Fique com Deus também, Dona Leonice, a senhora também, toda a sua família. Que Deus abençoe, dando uma boa noite, muita paz, muita saúde, boa recuperação para todos da sua família que estão em tratamento. Também boa saúde para a senhora. A gente vai rezar por todas as suas intenções. Fique com Deus.
1: Boa noite, Deus, a paz de Cristo, amor de Maria.
4: Boa noite, Raimundinha.
0: Boa noite, Deusinha. Angélica.
4: Raimundinha, eu quero pedir oração, Raimundinha, para mim. Quero pedir oração, Raimundinha, para os meus vizinhos. Quero pedir oração, Raimundinha, para você, toda a sua família. Quero pedir oração, Raimundinha, para a Angélica, toda a família dela. Quero pedir oração, Raimundinha, para aqueles que estão doentes nos hospitais. Boa noite, Raimundinha.
0: Boa noite, Deusa. Muito obrigado aí pelas intenções colocadas. Obrigado por lembrar de quem precisa de oração nos hospitais, né? E tudo de bom para você e uma boa noite.
1: Boa noite, Zé Carlos. Paz de Cristo, amor de Maria. Boa noite, a paz de Cristo. Oração para mim e minha família.
0: Boa noite, seu José Carlos. Tudo de bom para você. Tocamos seu hino, né, que você pediu ontem. E eu desejo uma boa noite para você e toda a sua família.
1: Boa noite, Concita, paz de Cristo, amor de Maria.
5: Boa noite, Raimundinha, boa noite, Angélica.
0: Boa noite, Concita.
5: Pedir oração para todas minhas famílias que estão doentes, para mim que também que estou doente, que não vivo sadia, e para as pessoas que estão hospitalizadas nos hospitais, que estão doentes também, que Deus possa dar cura. E para as pessoas da nossa comunidade e do nosso Rio Maria, para você e para a Angélica. Eu peço oração e gostaria que você rodasse aquele hino Deus é Maior. Ofereço para você, Deus é Ni, e todas as pessoas que gostarem, para a Angélica também. Tchau.
0: Boa noite, Concita, paz de Cristo, de bom para você e toda a sua família. Boa recuperação de saúde para você também, para a sua família e todos da sua comunidade. Obrigado pela participação. Nós tocamos esse hino, não foi, Angélica? Uhum. Tocamos esse hino ainda há pouco. Depois nós toca também ele para você, viu, Concita? Amanhã.
1: Boa noite, Paulo, paz de Cristo, amor de Maria.
6: Boa noite, menina, dona Raimunda, Angélica, todos os ouvintes. Meu áudio rapidinho, só para passar um aviso, né? Um convite, aliás. Sábado, às 19h30, aqui na comunidade Divino Pai Eterno, setor Rimô, Avenida 14, esquina com a Travessa 6. Às 19h30, nós teremos celebração da palavra, né? A comunidade Divino Pai Eterno, né? Todos, convida a todos para vir participar conosco, né? Da celebração da palavra, sábado, e todos são nossos convidados, ok? Um abraço.
0: Muito bem, Paulo, seu recado muito bem explicado. Sábado às 19h30, celebração da palavra no setor Remo, Divino Pai Eterno é a comunidade. E você é o nosso convidado especial para estar aqui prestigiando, né? E ouvindo aí esse áudio do Paulo, ficou muito bem o convite. Parabéns, Paulo. Muito obrigado. E todos nós precisamos, né, de rezar muito, acompanhar aí a celebração das nossas comunidades.
1: Boa noite, Galego, Paz de Cristo, amor de Maria. Boa noite, a Paz de Cristo. Peço oração para mim, minha família e todos os ouvintes, Galego.
0: Boa noite, Galego. Tudo de bom para você. Uma boa noite para você também. Tudo de bom para você e sua família, seus vizinhos e todos da sua comunidade. E agora nós vamos rezar por todas essas intenções colocadas, que os ouvintes acabaram de colocar, rezar por elas. Que Deus abençoe, que Maria tenha aí intercedendo por todas essas intenções, esses pedidos. Quero colocar também aqui a minha saúde, minha família, família da Angélica, por todos os doentes nos hospitais, por todos os trabalhadores da nossa cidade, por todos os técnicos, os enfermeiros, os médicos, motorista de ambulância, por todos também os nossos governantes que trabalham aí na nossa cidade, para que tenhamos dias melhores. E também por todos os idosos, cuidadores de idosos, pela nossa igreja, pelo nosso pároco, Padre Joaquim Teixeira. Daqui a pouco tem missa, 19h30, lá na Matriz. Também você é o convidado muito especial para estar prestigiando nossa missa na Matriz, às 19h30, daqui a pouquinho. E temos também nossos pastorais, nossas comunidades, nossos movimentos de mãe que ora pelos filhos, movimentos de pastoral das viúvas, e temos também muitos movimentos na nossa igreja que precisamos aí ser reconhecido e acompanhar, e tudo de bom para nós. Vamos rezar por toda a nossa igreja, todos os movimentos e pastorais. Pai nosso que estais no céu, santificado seja o vosso nome, venha a nós o vosso reino, seja feita a vossa vontade, assim na terra como no céu.
1: O pão nosso de cada dia nos dai hoje, perdoai as nossas ofensas, assim como nós perdoamos aqueles que têm ofendido. Não deixeis cair em tentação, mas livrai-os do mal. Amém.
0: Ave Maria, cheia de graça, o Senhor é convosco. Bendita sois vós entre as mulheres, bendito é o fruto do vosso ventre, Jesus.
1: Santa Maria, Mãe de Deus, rogais por nós, pecadores, agora e na hora de nossa morte. Amém.
0: Ave Maria, cheia de graça, o Senhor é convosco. Bendita sois vós entre as mulheres. Bendito é o fruto do vosso ventre, Jesus.
1: Santa Maria, Mãe de Deus, rogais por nós, pecadores, agora e na hora de nossa morte. Amém.
0: Ave Maria, cheia de graça, o Senhor é convosco. Bendita sois vós entre as mulheres. Bendito é o fruto do vosso ventre, Jesus.
1: Santa Maria, Mãe de Deus, rogais por nós, pecadores, agora e na hora de nossa morte. Amém.
0: Ave Maria, cheia de graça, o Senhor é convosco. Bendita sois vós entre as mulheres. Bendito é o fruto do vosso ventre, Jesus.
1: Santa Maria, Mãe de Deus, rogais por nós, pecadores, agora e na hora de nossa morte. Amém.
0: Ave Maria, cheia de graça, o Senhor é convosco. Bendita sois vós entre as mulheres. Bendito é o fruto do vosso ventre, Jesus.
1: Santa Maria, Mãe de Deus, rogais por nós, pecadores, agora e na hora de nossa morte. Amém.
0: Ave Maria, cheia de graça, o Senhor é convosco. Bendita sois vós entre as mulheres. Bendito é o fruto do vosso ventre, Jesus.
1: Santa Maria, Mãe de Deus, rogais por nós, pecadores, agora e na hora de nossa morte. Amém.
0: Ave Maria, cheia de graça, o Senhor é convosco, bendita sois vós entre as mulheres, bendito é o fruto do vosso ventre, Jesus.
1: Santa Maria, Mãe de Deus, rogai por nós, pecadores, agora e na hora de nossa morte. Amém.
0: Ave Maria, cheia de graça, o Senhor é convosco, bendita sois vós entre as mulheres, bendito é o fruto do vosso ventre, Jesus.
1: Santa Maria, Mãe de Deus, rogai por nós, pecadores, agora e na hora de nossa morte. Amém.
0: Ave Maria, cheia de graça, o Senhor é convosco, bendita sois vós entre as mulheres, bendito é o fruto do vosso ventre, Jesus.
1: Santa Maria, Mãe de Deus, rogai por nós, pecadores, agora e na hora de nossa morte. Amém.
0: Ave Maria, cheia de graça, o Senhor é convosco, bendita sois vós entre as mulheres, bendito é o fruto do vosso ventre, Jesus.
1: Santa Maria, Mãe de Deus, rogai por nós, pecadores, agora e na hora de nossa morte. Amém.
0: Glória ao Pai, ao Filho e ao Espírito Santo.
1: Como era no princípio, agora e sempre. Amém.
0: Ô meu Jesus, perdoai-me, livrai-me do fogo do inferno, levai as almas todas para o céu e socorrei-me, principalmente aquelas que mais precisarem da vossa misericórdia. Ó Maria concebida sem pecado,
1: rogai por nós que recorremos a vós.
0: Sagrado coração de Jesus, fazei os nossos corações semelhante ao vosso. E aqui termina mais um programa, né, uma edição do programa Encontro com Deus, mas ainda vamos ouvir um hino de quem agora?
7: Do Mádia.
0: O pedido do Mádia de Frutal, Minas Gerais. Qual é o hino? Oração em Cantoria, a pedido do Mad de Frutal, Minas Gerais. Vamos ouvir?

0: São 18 horas e 56 minutos. Um grande abraço para você que ouviu o programa Encontro com Deus, já no finalzinho, aqui a gente se despedindo de hoje, né? E uma boa noite para todos que ouviram. Muito obrigado você que ouviu até o final do programa, deixou este programa entrar em sua residência, também ouviu através do celular. Que Deus possa estar sempre presente nas nossas vidas. E nós estaremos aqui sempre que pudermos, né? Junto com vocês, fazendo o programa Encontro com Deus. Obrigado, meu Deus, por mais uma edição ter acontecido. E nós estivemos unidos e sempre estaremos. Em nome do Pai, do Filho e do Espírito Santo.
1: Amém.
0: Amém.

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1: 7:01. 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
1: 7:22.

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0: 7:33.
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8: 7:43.
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1: 8 horas.
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1: 8:22. 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
1: 8h43.
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0: 8:53.
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2: Essa daqui é pra arrepiar. É aquela que fala assim que é o filho da bailarina. Retrato de mãe.

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1: 8:57.

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2: Expansão do conflito faz preço do barril do petróleo ultrapassar 100 dólares pela primeira vez em 2 meses. Supremo Tribunal Federal autoriza a Polícia Federal a investigar financiamento do filme sobre o ex-presidente Jair Bolsonaro. Longa teria recebido recursos do Banco Master. Brasil atinge meta de redução de homicídios dolosos. Ainda assim, números assustam. São 40 mil mortes violentas por ano. Por outro lado, o total de feminicídios avança pelo 4º ano seguido e bate recorde em 2025. Foram mais de 1.500 vítimas. 4 mulheres mortas por dia no Brasil.
3: Olá, boa noite. Recebemos hoje o filósofo Mário Sérgio Cortella e o jornalista Wilson Moerdaui, publisher da Fórum Editorial. Os Estados Unidos confirmaram hoje a aplicação de mais uma tarifa ao Brasil, de 12,5%. A Casa Branca justificou essa sobretaxa, válida.